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4: É o que eu vos digo. Isto está a precisar de uma limpeza geral.
5: Uma limpeza geral? Ai, é isso mesmo. Despeçam toda a gente, menos o pessoal da limpeza.
6: Oh, jeitoso. Vai um tirinho.
4: Olha lá, você sabe com quem é que está a falar? Olha que eu sou o ministro das Finanças.
6: Oh, verdade, cara. Por aqui o Estado também anda ao ataque, é?
4: Diga-me uma coisa, você desconta para a Segurança Social?
6: Ah, claro, gente. Sabe lá o que eu desconto para a compra de preservativos? Eu tenho muito respeito pela segurança sexual, moro?
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6: Entre marido e mulher, as coisas às vezes dão para o torto.

0: Oh, querida, estou a responder aqui um teste, aqui numa revista masculina.
1: Ah, pois, lê lá a tua revistinha que isto de passar a ferro e tratar das roupas é só para mulheres.
0: Oh, vá, vá, não comeces com essas coisas. Ajuda-me lá.
1: Tá bom, vá.
0: Olha,
1: sim.
0: Aqui nesta pergunta, querem saber como é que eu sou na cama? Um gatinho ou um leão feroz?
1: Ah, isso não há nada que saber. És um leão.
0: Ui, a sério? Achas mesmo que eu sou um leão na cama?
1: Ah, claro que sim. Quando abres a boca para ressonar, pareces mesmo um leão a rugir.
2: Que bom.
3: Que cheiro é este?
2: Cheiro? Não sinto nada.
3: Ah, desculpa lá, amor. Mas quando me beijaste, senti um ardor nos lábios e um cheiro forte. Parecia detergente.
2: Ah, isso é lexívia. Passei a boca por água com lexívia antes de vir ter contigo.
3: Ai, mas tu és doido.
2: Oh, querida, eu só fiz o que tu mandaste.
3: Eu?
2: Sim, quando eu te telefonei, disseste que esta noite querias que eu te beijasse com lexívia.
3: Estúpido! Eu disse para me beijares com lexívia. Não disse lexívia.
4: Miguel.
5: Diz, meu docinho.
4: Vamos sair esta noite?
5: Claro. Hoje é noite de bar aberto ali no Café do Mendes.
4: Café do Mendes? Eu estava a pensar numa coisa mais refinada.
5: Refinada? Eu cá refinado só conheço sal.
4: Que disparate. Eu queria era uma coisa diferente. Sei lá, abriu agora um bar novo, indiano.
5: Indiano? Olha, por mim pode ser. Desde que sirvam chamuças.
4: Isso não sei. O que sei é que têm a música que eu gosto.
5: E que música é essa?
4: Música hindu.
5: Oh, para isso não precisas de ir ao bar.
4: Não?
5: Claro que não. Basta ouvir-me cantar. Eu cá sei muitas músicas hindu.
4: Ah, sim? Quais?
5: Olha, por exemplo, indo eu, a caminho de Viseu. Encontrei o meu amor. Ai, Jesus, que lá vou eu.
1: Oh, homem, despacha-te lá a meter as compras no carro que eu ainda tenho que ir fazer o almoço.
0: Oh, mas estou a tentar, mas tens aqui tanta tralha na mala do carro que não cabem nem metade dos sacos.
1: Tralha? És cá pouco exagerado.
0: Tralha, sim. Olha, tens aqui 2 quilos de revistas, 3 pares de sapatos, 1 casaco, 4 cachecóis.
1: Oh, querido, mas isso são tudo coisas que uma mulher precisa de ter sempre à mão, para qualquer eventualidade.
0: Ah, sim?
1: Sim.
0: E este barco de borracha, também precisas de o ter à mão?
1: Ah, claro que sim. Sei lá, no caso de haver uma cheia.
0: Cheia?
1: Sim, quando se vá para a neve, levam-se correntes de neve. Quando se anda na cidade, olha, leva-se um barco insuflável.
0: Mas para quê?
1: Ai, que pergunta, Afonso. Então, se chover muito, mete-se o barco debaixo do carro, enche-se com uma bomba e já não vamos ao fundo.
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14: O namorado virtual.
15: Oh,
3: Adelaide, não achas que a gente devia arranjar uns namorados? Estamos para aqui duas cinquentonas encalhadas.
1: Olha, fala por ti, Ermelinda. Eu cá não tenho namorado porque não quero.
3: Ah, bem, tá. Eu bem vejo os pretendentes fazerem fila à tua porta.
1: Ah, pois, está bem, mulher. Eu tenho que dar o braço a torcer, que me faz falta uma companhia para me aquecer os pés, assim nas noites mais frias. Tu, nesse aspecto, até estás melhor que eu, que ainda tens o gato. Olha lá. Então, o que é que achas da gente pôr a fronha na internet, que é para ver se alguém nos pega?
3: Oh, na internet? E tu agora sabes mexer na internet?
1: Olha, então esqueceste que eu fiz um curso de computadores nas novas oportunidades?
3: Olha, não sei se gosto muito dessas coisas virtuais. Era melhor a gente voltar a ir ali ao baile do Mercado da Ribeira.
1: Ah, a gente foi durante meses ao baile no Mercado da Ribeira. E o par mais novo com quem dancei tinha 80 anos, artroses, bicos de papagaio e perguntou-me o nome 10 vezes.
3: Pois, olha, se calhar não tivemos muita sorte. Mas se a gente não arranja namorado no baile a vê-los, a tocar-lhes e a falar com eles, como é que vamos conseguir isso na internet?
1: Olha, não te preocupes em vê-los. É como dizia o Camões: amor é fogo que há de sem se ver.
3: Ah, eu cá não gosto dessas coisas. Eu sou daquelas pessoas que nunca compra a fruta sem apalpar. Eu, para arranjar um namorado, olha, tenho que vê-lo primeiro.
1: Oh. Isso é porque no tempo do Camões ainda não tinham inventado o Facebook.
3: O Face quê?
1: O Facebook, que é uma página na internet onde a gente pode conhecer pessoas. A gente põe lá umas fotos e assim os cavalheiros podem nos conhecer.
3: Ah, tá bem, mulher, olha, não custa nada tentar. Que isto está uma crise que até para arranjar namorado. Por isso mais vale rezar a todos os santos.
1: Ah, então olha, faz aí uma pose que eu vou tirar uma foto com o telemóvel.
3: Ah, tá bom, pronto. Olha lá, estou bem assim.
1: Não, vira-te, mas é de costas para mim.
3: De costas? Oh, mulher, então, mas de costas? Eu fico mal de costas.
1: Pois, mas de frente ficas pior.
3: Tu és-me tão estúpida. Deves achar que és linda.
1: Cala-te, mulher. Tanta vez estava a brincar contigo. Vá, faz lá uma pose assim de modelo, vá.
3: Pois, faço mesmo. Que eu já tenho a minha idade, mas este corpinho ainda dá para o gasto.
1: Ah, sim, mulher. Deves gastar muito. Muita tinta para encobrir os cabelos brancos, muito creme para as rugas e muita pomada para o reumático.
3: Ah, lá estás tu outra vez. Olha, fica sabendo que quando era nova foi Miss.
1: Miss? Ah, só se foi lá no teu bairro.
3: Até foi mesmo. Qual é o problema? Não havia na ajuda moça mais linda.
1: Pois, filha, mas isso já foi há muitos anos. Agora precisas de ajuda, que é para ficares mais bonita, pá. Pronto, põe-te lá em pose, que depois eu peço ao meu sobrinho para dar assim uns retoques no Photoshop.
3: Foto o quê?
1: Photoshop. É um programa de computador que nos tira as rugas e deixa-nos assim mais magrinhas.
3: Ah, não me digas, mulher. Ando eu para aqui a fazer dieta e basta ao computador para nos deixar magrinhas.
1: Não sejas parva, então. Deixa-nos magrinhas, mas é só nas fotografias. O meu sobrinho dá uns retoques para a gente ficar assim, mais bonita.
3: Pronto, está bem, já percebi. Vamos lá a isso, olha. Tira lá as fotografias e mete lá nas internets. Eu já estou a perceber mais ou menos a coisa. Isto é como comprar roupa por catálogo. A gente vê o catálogo, escolhe e depois encomenda.
1: Bem, também não é assim. É que a gente não é cá a mercadoria. Mas se a inteligência não te dá para mais, olha, então que seja.
3: Ah, por acaso estás-me a chamar burra? Só porque fizeste o 9º ano já achas que és doutora?
1: Não, não sou nada doutora. Sou apenas uma mulher informada.
3: Ah.
1: Vá, faz lá um sorriso agora para tirar a foto.
3: Então vá lá. Estou bem assim?
1: Estás, mulher. Pronto, já está. Agora é criar um perfil na internet.
3: Até aos depois, oh mulher, diz-me lá.
1: E aos depois, aqueles senhores que gostarem de ti vão-te mandar uma mensagem.
3: Ai, credo, mulher, ai, eu estou eufórica. Ai, eu vou ficar a rezar para arranjar um namorado.
1: Pois, reza, mulher, que isto com a crise que vá para aí, para arranjar homem, bem podes acender uma vela ao Santo António.
3: Ai, eu estou com esperança. Tenho fé que é este ano que eu desencalho. A crise de homens também não deve ser assim tão grande.
1: Oh, pois não. Qualquer dia temos que ativar o FMI dos homens.
3: Que é isso, minha, do FMI?
1: É o Fundo Macho Internacional.
3: Ah, eu quero lá saber se o homem é macho português. português ao macho internacional. Que isto com a crise que vai, olha, não se pode escolher a marca do produto.
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19: Tem paciência, Gina. O rei do cão não vai dormir com a gente aqui na mesma cama. Isso nunca!
20: Ora essa! O Bobby

0: Então, então, o que é que os senhores fazem assim, todos nus, aqui dentro do carro, hein?
1: Olha, senhor guarda, eu não sei, mas eu andei nas compras e agora estava aqui a provar uma coisa. Posso continuar a provar? Posso?
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Obrigado. Esta próxima canção teve um, que eu já fiz há um tempo, chamada Dancemos no Mundo, teve um título de trabalho, quando não tinha ainda título para ela, que era Fronteiras, muito simplesmente, porque de facto o tema era esse, é o tema das pessoas que estão separadas, mesmo querendo estar juntas, e que estão separadas por barreiras ideológicas, barreiras políticas, barreiras rássicas, e tudo isso que impede as pessoas de se juntarem e poder, no fim de contas, utopicamente, dançar juntas. Portanto, hoje...

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1: O início da emissão de hoje pode parecer, mas não é nenhum parlamento. É só uma dupla de primeira que cacareja com alento como numa capoeira. Passarinho.

0: Pois é, Rica, o meu marido. Ai, tem andado-me preocupado com esta coisa das listas nas offshores. Ai, querida, antigamente nós punhamos lá o dinheiro e era um descanso, porque até ficava mal desconfiar do capital.
1: Precisamente, Rica. Nós podemos não ser nenhuns anjos, mas até os anjos merecem mais crédito.
0: Ah, pois, pois. Mais crédito. Mais crédito. Olhe, o do meu marido era no Espírito Santo, Rica. Ai, Rica. Ai, tanto dinheiro mal gasto. Credo, Jesus. Ah, que horror. Que ideia é aquela de construírem outra linha ferroviária entre Cascais e Lisboa? Mas para quê? Posso saber?
1: Para nós, querida, ora essa. Ficava a linha velha lá para as pessoas que cheiram como cheiram. E a nova linha era para nós, que usámos perfume francês. Percebe, querida?
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12: Os inspectores Pastilhas e Amendoinha vão hoje desvendar o caso da Esmeralda Desaparecida. Este é mais um Rádio Mistério.

0: Amendoinha telefonou a Viscondessa das Alcagoitas. Vamos investigar o caso da Esmeralda desaparecida.
1: Então é melhor levar o detector de joias, chefe?
0: Sim, leva os apetrechos de modo a irem bem apatrechados, hein?
1: Mas não leve nenhum extra.
0: Porquê, Amendoinha?
1: Para não ficar o caso extra gado.
0: Fecha a loja da Asneira e abre os olhos. Temos que procurar pistas.
1: Para não ficarmos despistados, né, chefe?
0: Amendoinha, let's go.
1: Ok, chefe. Contrariado, mas vou.
0: Diz a senhora Viscondessa das Alcagoitas que lhe desapareceu a Esmeralda.
2: Ai, é verdade, Inspetor Pastilhas. E faz-me tanta falta, sabe? Ela é uma joia.
0: Pois é.
2: Preciso que a encontrem depressa.
1: É para já, senhora Viscondessa das Alcagoitas.
0: Vamos proceder às investigações necessárias e esperamos trazer-lhe a Esmeralda dentro de pouquíssimo tempo.
1: Ou mesmo antes de pouco tempo.
0: Amendoinha, andam a dizer que houve vida em Marte há milhões de anos. Se calhar também lá houve estupidez e ela chegou até aos nossos dias através de ti.
1: Chefe, essa é de Marte.
0: Não. É de Marte.
1: Mas eu nunca estive em Marte. Só estive na Lua com os pés de fora, mas estive num quarto minguante.
0: Amendoinha, let's go.
1: Ok, chefe. Contrariado, mas vou.
0: Temos uma boa notícia a dar-lhe, senhora Viscondessa das Alcagoitas.
2: Que grande alegria, Inspetor Pastilhas. Sempre pensei que conseguisse encontrar essa joia.
0: Imagine só onde a fomos descobrir. No prego.
2: No prego? O que é isso?
0: Prego é o nome que se dá a uma prestamista, ou seja, uma casa de penhores. Ela aqui está, senhora Viscondessa das Alcagoitas.
2: Aqui?
0: Sim. Nesta caixa.
2: Mas esta é uma das muitas joias da minha coleção. Não era esta joia que eu procurava.
0: Então, mas a esmeralda que desapareceu não é esta pedra preciosa?
2: Bem, preciosa é ela, mas não é nenhuma pedra. A minha empregada doméstica até é bem inteligente. Não desfazendo em vocês os dois, que também dariam uns bons criados de servir.
1: Quer dizer, então, que quem desapareceu foi a sua empregada?
2: Que se chama Esmeralda.
0: E desapareceu com a sua outra esmeralda que foi parar ao prego, está visto.
1: E agora o que é que fazemos, Inspetor Pastilhas?
0: Agora temos que aprender a andar com esta pedra no sapato, Amendoinha.
1: Bolas, que grande pedrada.

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3: O professor Júlio Manchado Novaes vai hoje dar uma lição à maneira que é mesmo de primeira.
6: Ai, filho, ainda vais na primeira? Que seca!

0: licença. Oh, professor Júlio Machado Novaes, está ali aquele casalinho que vai à consulta pré-matrimonial.
1: Eles que entrem, eles que entrem.
0: Sim, senhora. Façam favor, façam favor. O senhor professor está à vossa espera.
2: Com sua licença, senhor professor.
3: Ah, muito prazer.
1: Muito prazer. Quem me dera, quem me dera.
3: Nós gostamos tanto do senhor professor que resolvemos marcar esta consulta pré-matrimonial em vez de estarmos a consultar um padre.
1: Lindo casalinho, sim, senhor. Fizeram muito bem em vir à minha consulta, porque não há bom casamento sem bom ensinamento. É um slogan muito giro, não é? Fui eu que inventei e assim só pago direitos de autor a mim mesmo. Ora bem, pretendem casar um com o outro e vice-versa, não é verdade?
2: Pois é, pois é. A gente vai casar-se mutuamente um com o outro.
3: Eu com ele. E ele comigo.
2: Pois é.
1: Ora, para começar, devem saber quanto pretendem gastar, porque um casamento custa o que custa, conforme o que se possa gastar. Se os noivos forem em cuecas e o copo d'água for mesmo da torneira, custa menos do que se a noiva for vestida pelo Augustus ou despida pela Fátima Lopes, além dos comes e bebes serem a 100 euros por cabeça, embora ninguém consiga meter nem metade no estômago. Recomenda-se, por isso, que não se esqueçam dos taparueres de plástico para trazer o restante para comer durante o resto do ano.
3: Olha, professor Júlio Machado Novaes, nós não sabemos quanto é que vamos gastar.
2: Não sabemos, porque quem vai pagar tudo é o pai dela. Para já gastou umas massas na compra de duas caixas de cartuchos para a caçadeira que ele tem pronta para mim, no caso de eu me recusar a casar com a filha dele, que é a Mariazinha.
3: Ah, pois é, sabe? O meu pai é muito antiquado. E quer mesmo que a gente se case. E faz questão em pagar tudo, incluindo aqueles dois guarda-costas que andam a guardar aqui o Jorginho, para que ele não fuja nem lhe aconteça nada antes de nós nos casarmos.
1: Compreendo. Convém, com bastante antecipação, reservar e encomendar a viagem. Viagens de núpcias.
2: Viagens? Porque nós somos dois e o pai dela é que paga, não é? É, ela vai à Disneylandia ver o Pateta, porque ela adora patetas. E eu vou para o Japão a comer umas geishas.
3: O quê? O que é isso que vais comer lá no Japão? Filho, tem cuidado com a comida. Porque os japoneses têm a mania de comer tudo cru, principalmente o peixe. É lá, Jorginha. Isso das geixas, o que é que é?
2: São fanecas. Comem-se cruas. Mas eu já estou habituado, não te preocupes.
3: Oh, professor Júlio Machado Novaes, tem mais algum conselho assim útil para nos dar?
1: Bem, não se esqueçam de arranjar as unhas, porque quem tem unhas é que toca viola.
3: Arranjar as unhas?
2: Sim. Este é um conselho bastante útil. Não te esqueças de arranjar as unhas, porque eu já estou farto de andar para aqui com as minhas costas todas esfoladas e arranhadas. Ouviste?
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0: 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São 8 horas.
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0: 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São 9 horas.
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0: Bom dia, são 10 horas no continente e na Madeira, 9 nos Açores. Estamos a retomar a atualidade desta manhã, Eduardo Maio.
1: Um pé nas críticas ao governo, o outro a travar a moção de censura do Chega. Eurico Brilhante Dias confirma a rejeição da moção de censura por parte do PS, mantendo a exigência ao Executivo. Está quase a abrir, ou estão quase a abrir as portas da Festa do Avante, erguida com muitos voluntários, numa edição que é histórica, são os 50 anos, é lá que está a repórter Oriana Barcelos. Depois seguimos para os Açores, onde esta manhã no Parlamento são comemorados os 50 anos da autonomia do arquipélago, com a reportagem de Pedro Moreira.
0: Estão agora 23 graus no Porto, 24 em Faro, 25 em Coimbra e em Lisboa. Nas ilhas, Funchal e Ponta Delgada estão com 23 graus. As notícias, edição de Eduardo Maio.
1: O líder do grupo parlamentar do PS confirma esta manhã que o Partido Socialista não vai viabilizar a moção de censura ao Chega, do Chega ao Governo, que vai ser discutida na próxima terça-feira. O secretário-geral do partido, José Luís Carneiro, já tinha adiantado esta semana que não será pelo Partido Socialista que haverá uma crise política em Portugal. Agora, Eurico Brilhante Dias confirma a posição socialista depois da marcação do debate ontem pela Conferência de Líderes. Ainda falta a consulta aos órgãos do partido para definir o sentido de voto, mas a moção do Chega é para cair e os votos do PS serão decisivos na atual aritmética parlamentar.
2: O sentido de voto será definido ainda com consulta dos órgãos do partido e também em reunião do grupo parlamentar. Contudo, é evidente que o Partido Socialista não vai contribuir para uma crise política, que é uma crise artificial, que é uma crise basicamente gerada por um partido que quer uma instabilidade contínua no sistema democrático. Para ele próprio, que não tem alternativas em bom rigor, não tem propostas, não tem qualitativamente propostas que transformem a vida das pessoas, poder ir impondo a sua agenda, criando instabilidade e, ao mesmo tempo, afetando a credibilidade das instituições democráticas.
1: O PS tem sido muito crítico do governo e exigido a Luís Montenegro responsabilidade política em relação às polémicas que envolvem o ministro da Administração Interna. Mas, ao mesmo tempo, os socialistas recusam-se a alinhar com a estratégia de confrontação do Chega. Eurico Brilhante Dias não vê nisso uma contradição.
2: Basta ler os fundamentos da mesma. Quem fizer uma leitura do texto percebe que a propositura da moção de censura é uma moção unitemática, centrada apenas nos casos, e neste caso em torno do Sr. Ministro da Administração Interna. Portanto, não é sequer uma moção de censura substantiva quanto à governação do governo. O Partido Socialista tem sido crítico porque o governo, de facto, tem sido absolutamente ineficaz, incompetente, negligente em algumas circunstâncias, como foi o caso da educação e dos exames, mas como é aquilo que vemos também no setor da saúde, na habitação, em que os preços disparam, e no custo de vida, que na segunda-feira voltaremos a ter um aumento muito substantivo, quer do gasóleo, quer da gasolina, e, portanto, o gasóleo e a gasolina estão a assumir preços absolutamente estratosféricos, nunca vistos.
1: O PS rejeita a moção de censura do Chega e, ao mesmo tempo, mantém a pressão sobre o governo, assumindo-se como uma oposição responsável num Parlamento que tem pela frente, já em outubro, a aprovação do próximo Orçamento de Estado. Estão quase a abrir-se as portas na Quinta da Atalaia, no Seixal, para uma edição histórica da Festa do Avante. São os 50 anos de um dos acontecimentos marcantes, quer de forma política, quer também na cultura popular do país. Até domingo, milhares de visitantes são esperados neste espaço que tem sido o palco da rentré política do PCP, mas também um ponto de encontro da cultura portuguesa. É lá que está a repórter Oriana Barcelos, e os voluntários são os grandes obreiros desta Festa do Avante, Oriana.
3: Sim, e ainda continuam a trabalhar, ainda há coisas que estão a ser construídas, estão a ser ultimados aqui os últimos preparativos. À minha frente, por exemplo, está a ser ainda terminada uma tenda onde eu presumo que vai haver música. Estão a ser ainda colocadas muitas cadeiras atrás de mim, onde está montado o palco principal, e isto, como dizias, é tudo posto de pé pelos voluntários. Alguns já vêm há muito tempo, como a Elvira Silva, que ouvimos às 9 da manhã, ela vem desde a primeira edição. Outros têm menos anos de Avante, e há quem venha agora pela primeira vez, é o caso do João Mota. Ele tem 20 anos, estuda Engenharia Biomédica. Bom dia, João. Tu já me contaste que és militante, foi uma decisão do ano passado, depois das eleições, porquê?
4: Eu pensei que tinha que me informar para conseguir ter um voto informado e não andar só a votar em quem achasse melhor. Então decidi no verão começar a estudar e a ver mais ou menos com o que é que eu me identificava, e acabei por perceber que era no PCP que eu queria estar e queria dar a minha ajuda e o meu contributo para um mundo melhor.
3: Então. E agora, aqui estás, na tua primeira edição de Festa do Avante, depois destas horas de trabalho, o que é que estás a achar? E são muitas horas. Tu dizias-me que há 3 meses que vens cá todos os fins de semana e estás aqui desde segunda-feira a pôr isto de pé também com os teus camaradas.
4: É um sentimento muito gratificante, depois de tanto trabalho, nós vermos toda a festa construída, em particular a Cidade da Juventude, que foi onde nós tivemos a maior parte do tempo, e ver todas as estruturas que nós andámos a montar ao longo do verão, as tendas, tudo mais, tudo isso construído e ter ficado bonito como ficou, é um sentimento muito gratificante.
3: O que é que tu estás mais expectante para ver agora nos próximos dias?
4: Artistas, o Regula, os artistas da Palestina, e também estou expectante para ver um debate e um lançamento de um livro sobre os impactos da privatização da ferrovia, que eu acho que vai ser muito interessante.
3: Muito bem, portanto ouvir música e fazer tudo o resto que se faz num festival.
4: Exatamente.
3: Muito obrigada, João Mota, que está pela primeira vez no Avante. A festa faz 50 anos, mas continua a atrair muita gente que nunca tinha estado na Quinta da Atalaia e que agora vem ouvir música, mas também ajudar para que isto tudo esteja pronto às 6 da tarde. É essa hora, Eduarda, que começa aqui a festa do Avante.
1: Está quase. Reportagem de Oriana Barcelos, na Quinta da Atalaia, no Seixal, onde vai começar a festa do Avante. 50, parece que é o número desta sexta-feira, 50 anos da festa do Avante, 50 anos da autonomia dos Açores, que vão ser comemorados esta manhã na Assembleia Legislativa Regional. É para lá que vamos, ao encontro do repórter Pedro Moreira. Esta sessão, que comemora os 50 anos da autonomia dos Açores, vai começar daqui hora e meia, cerca de hora e meia. O que é que vai acontecer aí na Assembleia, Pedro?
5: Ora, esta é uma sessão evocativa dos 50 anos, como disseste, uma sessão onde irá marcar presença José Pedro Guiar Branco, o Presidente da Assembleia da República, será um dos oradores, ele que está na região desde quarta-feira, nas comemorações que vão decorrer na Assembleia Legislativa. Usarão da palavra as 8 forças políticas com centro parlamentar, discursos que se deverão centrar nos atuais desafios autonómicos. Isto numa altura em que as relações entre o Governo da República e os órgãos de governo próprio das regiões autónomas são marcadas por alguns diferentes. Nas ilhas, por exemplo, reclama-se há pelo menos 4 anos por uma revisão da Lei de Finanças Regionais, que conceda mais verbas para os executivos, quer dos Açores, quer da Madeira. No arquipélago, o tema da dívida pública tem sido, aliás, tem estado no centro da discussão política. Por outro lado, e ao fim de meio século de autonomia, os açorianos continuam a eleger a mobilidade como tema central. O custo das passagens aéreas para o continente está nos 119 euros, mas só depois de feito o reembolso, um processo que continua a ser polémico, já que na hora da compra as passagens facilmente ultrapassam os 600, 700 euros. Dois temas que deverão ser abordados nos discursos de mais logo aqui na Horta, na ilha do Faial, onde também irá marcar presença o Presidente do Governo Regional dos Açores, José Manuel Bolheiro.
1: Pedro Moreira é um dos repórteres da Antena 1 Açores que vai estar a acompanhar esta sessão evocativa dos 50 anos da autonomia açoriana e a rádio Antena 1 Açores vai estar em emissão especial às 11h30 da manhã, hora de Portugal Continental, menos uma hora, 10h30 nos Açores, para seguir esta sessão solene. E a propósito deste dia, que é um dia especial para os Açores, no Teatro Faialense vai estrear logo à noite um musical, O Canto da Autonomia. É isso mesmo que o título indica, uma viagem pela história da autonomia dos Açores. Sofia Brum.
6: Autonomia. Ah, autonomia. Palavra bonita para um discurso bonito, mas e se for só papel? E se for só carimbo? E se for só Permanece.
1: São palavras do século XIX, palavras que abrem a porta para uma viagem pela história da autonomia dos Açores. Uma viagem contada no musical de Filipe Fonseca.
7: Este é um musical, ao contrário dos Capelinhos, um bocadinho mais intimista, mais conceptual, mais alternativo, se a gente pode assim falar. Porque as pessoas vão, para além de ver e ouvir, vão experienciar a questão de sentirem na pele o que era viver na distância, no facto de não ter luz, por exemplo, e nós vamos passar.
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Existe hoje um desencanto muito grande com a política. Um desencanto tão profundo que as pessoas tendem a acreditar que não adianta mudar as pessoas. Que houve uma falência do sistema político.

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0: 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São 12 horas.
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8: Tertuliando e palavrando de e com pessoas, comida e cultura. Olá, olá, bem-vindos ao nosso momento de conversa. Por aqui nos encontramos para conversar mais um pouco, por os nossos assuntos em dia, dando informações sobre os nossos eventos, os princípios da nossa missão e, naturalmente, as motivações que nos levam a querer contribuir para o desenvolvimento deste meio confrático. As conversas já vão longas e muito se tem conversado, mas se calhar nunca o suficiente. Há sempre coisas para confirmar que foram repensadas e que se estão a fazer novamente, enfim, e uma série de eventos que estamos por aí a realizar. E como se sabe, este movimento confrádico, esta associação, é composta por uma diversidade também de associações, porque é um coletivo dentro de outros coletivos que defendem, e cada um com a sua própria gente, naturalmente, mas no entanto temos um ponto comum de todas as confrarias do país e da Europa, que é defender a tradição gastronómica da região onde estão inseridas. Pois, isto é de facto, é assim, é como, por exemplo, em todos os movimentos associativos, existe sempre uma confederação, uma federação, enfim, um objeto comum a ser defendido. As conferências é a mesma coisa, é um movimento associativo com alguma hierarquia. No entanto, para nós isso não é o essencial, faz simplesmente parte de todo este elenco. E, independentemente da singularidade de cada uma de todas estas confrarias que nos rodeiam, e como eu já disse, articulam-se por princípios coletivos entre nós, eventos para dar a conhecer, portanto, o país, em suma, o seu movimento turístico, os pratos atrativos para efeito, não é? Nós somos um bocadinho subgénero porque nós defendemos muito o que é a identidade, os produtos locais, enfim, mas não temos assim aquele prato especial de referência que simplesmente trabalhamos em volta dele e não, nós somos um bocadinho subgénero, como eu já aqui afirmei. E, claro, criámos então a sopa do mineiro como uma referência demonstrativa de uma mesa rica de gente pobre, portanto, que tem um conteúdo de mostra, vá, repetindo o termo, de mostra do que é um prato que tem todos os ingredientes necessários para servir uma mesa de pessoas, de famílias que numa sopa encontram de tudo, todos os ingredientes necessários, salutares e demonstrativos de que é fácil colher na horta, porque são coisas, são uma sopa feita com produtos da estação. Portanto, nós não trabalhamos no sentido de mostrar um prato regional ou defender um doce regional. É claro que está incluído em todo o nosso argumento associativo, né? Não temos também mostras encenadas simplesmente que defendem a tradição sem a desenvolver de uma certa forma o valor do contemporâneo, né? Porque para nós a comida, além de um bem essencial, o que naturalmente é prioritário à vida humana, né? Que é pelas associações confrádicas, complementada pelo argumento gastronómico, deve ser de qualquer modo devidamente escrutinado para que se entenda como preservar a tradição e para que se entenda o que é que estamos de facto a comer. Bem, está um bocadinho atabalhoado nesta apresentação, mas penso que está entendido. E destas coisas já vamos falando aos poucos, e lá vou eu participando com o meu lado um bocadinho agri, que tento sempre remediar com um pouco de doce, porque, mas de qualquer modo o agridoce está muito na moda em termos gastronómicos também, mas convenhamos, continua a ser difícil de ser apreciado pela maioria, né? Até porque há estômagos que preferem a sopa sempre bem doce, e a verdade, por vezes, bem longe do prato, com medo que a pimenta lhes afete a digestão. Mas não se preocupem, que com o tempo até o paladar mais despido aprende a digerir o tempero da franqueza, que nos importa tanto nesta altura da nossa vida, nesta altura de um social um pouco mais distante da realidade e de factos, portanto, mais concisos em volta da honestidade, da franqueza e do saber estar fazendo, concretizando, não por palavras, mas sim por atos. Não é fácil. Enfim, e agora por falar em lume brando e panelas a ferver, e estimados companheiros deste nosso tempo de antena, hoje vou passar aqui também a conversa à nossa estimada Cristina Sobral, que a reservamos para o fim, e que mais uma vez nos traz um saber hortícola, que é um verdadeiro petisco para o espírito, né? Que também já vos vamos habituando à sua presença, e ainda com o frade Arménio Silva, que neste encontro vai mexer o tacho hoje em volta da Feira de Grândola, que decorreu durante 5 dias e onde a conferia, depois de 16 anos de existência, marcou presença. Foi preciso, para nós, foi preciso deixar apurar este cozinhado e entrar nele quando ele tivesse mais ou menos já com um aspecto de bem servido, chamamos assim. Vamos lá então passar para a mesa e passar à informação dos nossos eventos. Eu cada vez que me ouço há sempre graça, porque estou sempre divagando e filosofando, portanto, em volta de conceitos e da vida em geral. Mas penso que é um formato de expressão sobre o entendimento das coisas, e que acabo por trazer, por dar as mensagens, assim espero, aquelas que têm a ver com o meu eu, naturalmente, e não com o de toda a gente, mas é natural. Mas agora, deixando de explicações e passando agora para uma forma mais concisa da nossa vida associativa, deixando só vos lembrar que a nossa casa, a nossa sede, está situada nas Minas do Lousão, no antigo velho mercado. É um espaço partilhado com uma outra associação, que é a Palavrando, que promove literatura, digamos assim, debates e tertúlias, chá das 5, às sextas-feiras e aos sábados, e no inverno somente a partir das 15 horas é que lá estaremos, e também encontrará lá mostras de produtos regionais e informações turísticas, assim como uma linha de mostra dos nossos confrados coletivos. Dizer-vos também ainda que temos uma agenda de convivialidade, ai, custa dizer esta palavra, que é marcada por eventos temáticos e convívios, né? Não é? Temos normalmente 3 eventos anuais. Temos convívios de almoços e jantares, e aqui vamos entrar nesta questão dos nossos próximos eventos. Também realizamos alguns colóquios semestrais sobre o lema Envolver para Desenvolver, reunindo agentes locais e especialistas em matérias específicas alusivas ao nosso objeto social. Este tipo de evento, por enquanto, temos vindo a realizar em Santiago do Cacém, em Sines, e aqui em Grândola, muito mais limitado a grupos fechados. Mas estamos na nossa sede e, enfim, e por lá é um ponto de encontro, né? É um espaço, de facto, onde procura também a essência e a vivência humana. Digamos que é um portal metafísico que pretendemos transpor juntos entre a confraria e a palavrante, que é disso mesmo que estou agora aqui falando. Dizer-vos também, agora não vou falar do que na verdade estamos construindo em termos também do futuro da nossa identidade, porque, como eu já tenho aqui falado muito, estamos sempre nas questões, estamos sempre atentos a tentar ser proativos. Não é fácil, acreditem que não é nada fácil para um movimento associativo ter esta nossa postura. Todavia, que vos diga, vamos estar na agenda cultural em Évora de 2026, na parte científica, que também é interessante para uma pequena conferia como a nossa, ter conseguido fazer-se ouvir nesse sentido, não é? Onde vamos falar da gastronomia com civismo, que é um conceito novo no mundo da gastronomia. É claro que nós vamos anunciando e depois os sábios vão desenvolvendo este tema, fazendo-lhes algumas questões, colocando, vendo se isto faz sentido e retirando o sumo essencial para valorizar o argumento, não como nosso, mas como sim daqueles que têm a capacidade ou a possibilidade ou os saberes superiores para depois viver aquilo que, fazer viver aquilo que de facto nasce na plebeu. A história repete-se ao longo dos séculos, não é? É sempre a mesma coisa. Mas certo é que estamos unidos na mesa da terra e tentamos dar futuro à nossa identidade, não é? E então concebemos uma aliança viva que une produtores, restaurantes, entidades de promoção turística do litoral alentejano e procuramos também entender a ciência alimentar. Neste preciso momento temos duas pessoas de renome ligadas à área científica que nos vão ajudar, porque, enfim, é em grupo que as coisas se fazem, não é? E temos que, quando tentamos as defender, temos de saber o que é que estamos falando, não é? Filosofar, como eu faço muitas vezes, a maior parte do tempo, aliás, pode ser muito engraçado, mas as coisas concisas, portanto, têm que se fazer, mas também tem que se aprender e tem que estar por dentro e tem que haver grupo para defender a teoria que nós aplicamos. Grupo que justifique realmente os seus saberes e que saiba expor o que defende, não é? Agora, isto era lá da tradição, para que ela nunca se perca, exige desenvolvimento de boas práticas cívicas. Neste mundo contemporâneo, que é uma coisa que eu falo sempre, onde o ritmo moderno ameaça apagar a nossa essência. Essa é uma verdade. E por isso mesmo, em Nolosal, imagina, na aldeia de Nolosal, criamos um polo centralizador da gastronomia com civismo, que, em termos das confrarias, tentamos dar a conhecer. Ou seja, é um formato que nós temos de defender aquilo que nós entendemos como sendo umas boas práticas. Pronto. Cada conferência segue o seu caminho, mas nós entendemos isto e é legítimo. É legítimo. E o mais engraçado é que temos pessoas académicas que nos apoiam. Isso é fundamental. Porque continuamos a pensar que uma mesa rica não se mete pela abundância, não é? mas pela autenticidade e pela responsabilidade social. Daí o termo de gastronomia com civismo. E muita gente também não percebe, mas isto não é uma filosofia de divagação, de conceitos e de forma de estar. Não, isto é muito mais profundo do que isso. Enfim, agora, tentamos transformar o património mineiro e a identidade do litoral alentejano numa experiência turística e cultural de elite, onde cada refeição é um ato de cidadania e cada produto local conta uma história de futuro. Portanto, tentamos dar sabor ao que nos une. Por isso, no Velho Mercado, nas Minas do Ousal, temos uma mostra desta nossa vontade criativa e ousada de envolvimento em que naturalmente levamos às outras confrarias. Agora sim, vamos então a falar de dos nossos eventos. Desde já dizermos que no dia 5 de setembro vamos ter um encontro no Canal Caveira, onde já temos alguns inscritos, já é um grupinho simpático, onde vamos ter ali um convívio para já provar os vinhos da Wanda Paiva, da enóloga, que já tem nome no mercado e por acaso uns belos vinhos. Vamos provar os seus vinhos com uns petiscositos e depois a seguir vamos à Caça ao Tesouro, porque vamos lá ter uma surpresa escondida a algures em que vamos todos procurar onde ela está. A seguir iremos ter um almoço de partilha, cada um leva qualquer coisita e vamos fazer uma espécie de um piquenique, digamos assim. Bom, é que isto marca muito pela vontade do convívio e de estar juntos, é também muito isso. Vamos ter o nosso confrade e amigo de sempre, o Fernando Briços, que nos vai alegrar um bocadinho com a sua música. Dizer-vos também que em outubro, no dia 24, vamos ter o concurso do melhor prato do Javali. Temos 4 restaurantes de grândola envolvidos e vamos então com um júri naturalmente de gente que entende dessa matéria, composto de pessoas que entendem da matéria gastronómica e também de pessoas que pura e simplesmente sabem apreciar um prato de comida. É fundamental isso também. E portanto vamos ter um júri bem simpático e vamos então ver qual é o prato mais votado. Isto vai decorrer no dia 24 de outubro e está aberto ao público. No dia 16 de novembro vamos aproveitar o facto de estarmos na data do São Martinho para fazer o nosso Festival do Tacho, que já é, neste caso, o terceiro certame. Pronto, e vai devagarinho. Este Festival do Tacho tem que ir devagarinho, porque isto podia ser uma coisa extraordinária para o Conselho de Grama, mas ainda não conseguimos passar essa mensagem e nem sabemos bem como fazê-lo. Portanto, digamos que aqui há as duas situações. É não com certeza que não conseguimos. A culpa deve ser nossa, não conseguir passar a mensagem. Podia ser um bom evento. A comida de Tacho no Alentejo é fundamental. Não há nenhum evento com este conceito. Envolve também restaurantes da região. No ano passado tivemos 9 restaurantes envolvidos, o ano anterior os mesmos. Portanto, e é um evento tosco, um evento simpático, onde mete sempre música alentejana. Isso é para dia 16 de novembro. Portanto, depois temos também, depois em dezembro, um convívio da confraria. E já agora também não esquecer que na nossa Feira da Grândola foi sorteado um cabaz que por acaso saiu aqui uma contemporânea. Foi muito meritório, porque é uma pessoa também que é envolvida aqui nos afazeres da Grândola. Foi bastante interessante, porque em centenas de papelinhos dentro de tómbola caiu esta nossa amiga, que foi uma casualidade feliz. Aí também o sorteio é um sorteio bastante rico, porque dá um fim de semana, uma noite com jantar e pequeno almoço no Hotel Santa Bárbara, muito agradecemos a gentileza, uma visita à Ciência Viva, e depois tem estes nossos eventos que enumerei, em que tem participação gratuita com um acompanhante, tal e qual como os outros, anterior que anunciei. E também tem direito depois a um cabaz que vamos sortear no dia, acho que é dia 5 de dezembro, por acaso não tenho a data fixa, no dia 5 de dezembro. Portanto, até ao final do ano temos muito o que fazer, ainda por cima vamos estar no mercado de Santiago do Cacém com um evento que já fazemos há 5 anos e muito agradecemos à Câmara Municipal de Santiago por nos abrir as portas de uma forma muito simpática e muito colaboradora, que é a Confraria Vai ao Mercado, o que também foi proposto aqui em Grândola na altura, há 5 anos atrás, e que não foi aprovado pelo Executivo da altura, o que lamentamos bastante. Temos ainda um colóquio ensinos que tem a ver com gastronomia, com civismo, e temos um outro colóquio em Santiago do Cacém, também relacionado com os produtos locais. Evidentemente que nós somos uma conferia do Conselho de Grândola, isso ninguém nos retira, mas é impossível ficarmos aqui estocados com o número de produtores que temos, não é? Portanto, por isso mesmo existe a Associação dos Municípios, existe todo umas parcerias em termos do litoral alentejano e que justifica também a conferia ter acrescentado o litoral alentejano nos nossos afazeres. Portanto, eu penso que da minha parte está tudo dito. Vou agora então passar a palavra ao Arménio Silva, que nos vai falar da Feira de Grândola.
9: Sejam muito bem-vindos a este nosso programa de rádio da Confraria dos Saberes e Sabores. Estamos no final do período de férias e acabamos de celebrar mais uma feira de agosto em Grândola. Será hoje o meu tema, porque acho que vale a pena falarmos desta nossa grande feira. Uma das maiores do nosso país e já bastante antiga, com cerca de 400 anos e com o Estatuto de Feira Franca. Tem vindo evoluindo ao longo dos anos. Começou por ser um mercado tradicional para assumir o papel principal de montra das potencialidades económicas, agrícolas, artesanais, turísticas e gastronómicas do concelho. O espaço de realização da feira também tem ido evoluindo e conta hoje com um moderno parque de feiras e exposições, onde acomoda milhares de pessoas, stands, áreas de debates, exposições de várias empresas, nomeadamente realizações de mostras culinárias, com a participação de chefes de renome e outros mais novos que estão a sofrer a sua evolução e encontram aqui um espaço privilegiado para mostrar o seu trabalho. A feira dura 5 dias e conta ainda com muita animação, concertos com grandes artistas e diversão para todas as idades. É o evento onde voltam quase todos os grandolenses que estão a trabalhar fora. Nestes dias de feira quase sempre voltam com as suas famílias e amigos para celebrar a Feira de Grândola. Nota-se nitidamente cada ano que passa a feira cresce e nos últimos anos a área que mais tem crescido é a gastronómica e os concertos musicais. Estou convencido que estes dois setores são responsáveis para que visitem a feira entre 120 e 150 mil pessoas por ano. Ainda temos alguns pontos fracos. O estacionamento, apesar dos melhoramentos que são feitos todos os anos, continua insuficiente e em quase todos os dias, mesmo nos mais fracos. A nossa confraria esteve presente na feira de agosto presença assegurada por vários confrades, onde estiveram a promover as nossas atividades ao longo do ano. Estivemos também a apresentar o nosso bolo de rosas, doce regional de Grândola, doce este que merece uma atenção especial da nossa confraria e dos grandolenses em geral. Para mim, pessoalmente, acho que a feira esteve muito boa, mas gastronomicamente gostaria que houvesse uma atenção na cozinha tradicional da nossa região. Estou mesmo a pensar na original, a Céu Comida de Tacho. Podemos percorrer a área da gastronomia e encontramos muita coisa. Muitos petiscos na base de entremeadas e enchidos, e frangos assados, leitão, bifanas, em pão normal, com queijo, sem queijo, em bolo do caco, hambúrgueres, pão com chouriço, porco no espeto, etc, etc. Muita coisa mesmo. Mas se procurarmos um bom cozido à portuguesa, como se faz na nossa região, uma boa feijoada, que se pode fazer com tanta coisa, um galo em molho, uma caldeirada de peixe, uma massa ou um arroz de peixe ou de marisco, umas boas ameijoas, um bom prato de javali, uma carne alentejana, pratos de borrego, umas boas sopas de substância, etc. Se calhar não conseguimos encontrar na feira. Acho que seria uma excelente ideia criar uma área de gastronomia regional. Seria uma mais-valia, até porque a feira caminha no sentido da gastronomia. Muitas famílias se deslocam à feira para almoçar e jantar e lanchar, petiscar, beber bom vinho e cerveja, conviver, apreciar bons concertos e tudo o que é bom. Por hoje me despeço e um resto de fim de férias para quem já se acabou. Boa continuação para quem tem algumas. Abraço a todos e até daqui a 15 dias. Fiquem bem, com saúde e muito felizes.
10: Ora então, o Arménio acabou de nos relatar o que entende ser a Feira de Grândola. E agora deixem-me só fazer aqui duas correções. Na minha intervenção anterior à do Arménio, falei da agenda cultural de Évora, em que vamos estar presente, com a gastronomia com o civismo, e referi, sendo o ano 2026, é claro que o grandioso evento em Évora vai se realizar em 2027. A nossa data participativa neste evento ainda não está devidamente agendada, mas pensamos ser em maio de 2027. E agora, só para que se entenda como é que estas coisas às vezes se nos levam em erro, é que na verdade eu não preparei este programa, não estava com nada, praticamente nada escrito, e esta aventura às vezes dá estas coisas. Mas isto é uma coisa espontânea, não é nada presunçosa, e penso que isto é perdoado, os pequenos lapsos e até esta forma personalizada, expositiva. E agora também acrescentar, dizer-vos ainda que os nossos eventos estão abertos a quem se inscrever. Muito bem.

0: E vamos lá então ouvir o saber do que a Cristina hoje nos traz para este ponto aqui de encontro, não é? Ela, de certeza absoluta, que o vai desenvolver e muito bem, acrescentando valor ao nosso conhecimento hortícola. Então, até para a próxima e um abraço a todos e sejamos todos muito felizes, que é isso que nós precisamos, mas alertados para uma consciência de construção cívica. Isso é muito importante.
1: Ora, muito bom dia a todos. Cá estamos mais uma vez para mais uma rúbrica dedicada à nossa confraria e aos nossos pratos e eventos realizados dentro desta temática. E a mim cabe-me falar das culturas e dos produtos e dos ingredientes que tanto fornecem à nossa gastronomia. E, como tal, hoje vou-vos falar da nabiça. Embora ainda estejamos em ambiente de verão, já estamos a aproximar-se de um tempo mais fresco, vamos começar a cultivar as culturas de inverno, preparar as terras e a preparar as sementeiras, que é para depois, quando chegar à altura das colheitas, termos a planta pronta para fazermos os nossos pratos que estão tão apreciados. E neste caso, falando da nabiça, dá para fazer várias sopas e, entre outros pratos, muito, muito agradáveis no tempo mais fresco. Portanto, a família é uma planta da família das couves e da rúcula, onde se come praticamente só a parte aérea, as folhas. Depois tem outras variedades, mais doces, digamos assim, que na altura da primavera, quando começa a despontar a flor, também se come as flores, que se chamam os ditos grelos. E também há outras variedades que dão cabeça, onde depois são identificadas como nabos. Mas isto pertence quase tudo à mesma família, os nabos, as nabiças, os rabanetes, as couves, a rúcula, faz tudo parte do mesmo que é as brássicas. Portanto, aqui neste caso das nabiças, as sementeiras podem-se começar a fazer entre setembro e outubro, e dependendo do tempo ameno, desde que não esteja muito frio ou que faça muita geada, pode-se semear até princípios de dezembro. Para a colheita, a sementeira da nabiça, elas gostam de um solo mais arenoso, bem drenado, bem fertilizado, e gostam sempre da terra úmida. Portanto, no caso da nabiça, podemos fazer dois tipos de sementeira, ou fazemos uma sementeira em linha, ou fazemos uma sementeira a lanço. Nas nossas hortas mais pequenas, podemos fazer as duas vertentes. Abrimos um pequeno reguezinho na areia e colocamos assim as sementes um bocadinho à vontade. Normalmente deviam estar entre 20 a 25 centímetros cada uma, mas não tem problema, porque ficarem um bocadinho mais baixas depois delas nascerem e delas já terem 3 a 4 folhas, podemos fazer um desbaste e replantá-las noutro sítio. A profundidade de sementeira é muito pouca, portanto, isto é uma planta que germina mesmo à superfície, portanto, 2 centímetros no máximo de areia. Daí termos que fazer várias regas durante o dia, principalmente agora na fase do verão, de fim de verão, embora o tempo esteja um bocadinho mais fresco, mas como o calor ainda aquece um bocado da parte da tarde, seca a terra. E como ela está muito à superfície, a tendência de abortar o embrião é muito grande, e então convém regar várias vezes ao dia, ou então fazer uma pequena cobertura de palha para evitar que a rega que nós fizemos se evapore e a planta aborte. Portanto, no caso da nabiça, tem que se ter esta atenção. Se fizermos uma sementeira a lanço, é a mesma coisa, faz-se assim um canteirinho, escarifica-se um bocadinho a terra ali com o ancinho, semeia-se as sementes a lanço, cobre-se com uma fina camada de terra, rega-se bem, que é para as sementes poderem germinar à vontade. Como é a lanço, não temos tanto controle na densidade de sementeira, quando elas germinarem, voltamos a fazer o mesmo processo. Portanto, todas aquelas que já têm 3 a 4 folhas, para dar espaço para as raízes e para as folhas de outras plantas, tiramos aquelas e vamos plantá-las no outro lado, com mais à vontade. As nabiças dão-se bem com as alfaces e com o alho francês, portanto, às vezes podemos fazer aqui um intercalar de culturas, portanto, no meio das linhas do alho francês, colocarmos aqui umas plantas de nabiça. Neste caso, quando fazemos aqui o desbaste para fazermos a transplantação e aproveitarmos as plantas, podemos fazer aqui esta manobra, que acaba por fazer uma rentabilização da cultura, um aproveitamento das sementes e das plantas que estão a mais, porque quando nós fazemos a sementeira não conseguimos realmente fazer ali uma densidade ao centímetro, colocando de 20 em 20 centímetros uma plantinha. Na produção industrial há máquinas especializadas para fazer esse tipo de sementeiras, o que faz com que essas plantas sejam colocadas na terra logo, essas sementes sejam colocadas na terra logo nessa densidade. Depois, lá está, também tem que haver uma garantia de germinação de mais de 90%, porque se nós não tivermos essa garantia e estamos a colocar sementes de 20 em 20 centímetros, que depois elas não vão nascer, acabamos, se calhar, por ter ali muito espaço em que não vai haver planta. Portanto, a qualidade

A semente também é muito importante. No caso das brássicas, elas costumam ter muita tendência a ter uma boa germinação, mas nunca fiando, e então mais vale fazer assim uma sementeira mais basta de narices, e depois, quando elas estão já desenvolvidas, nós fazemos a transplantação para o outro lado. Portanto, em termos de rega, também é isto. Para a germinação, convém ser 2 vezes por dia, enquanto elas não germinam. Depois delas estarem germinadas, uma vez por dia, mas de forma a que elas não sofram stress hídrico, não fiquem murchas, porque a partir do momento que elas ficam murchas, significa que entraram em dificuldade, vão ter mais dificuldade ainda em acompanhar o crescimento. Volta-se à mesma técnica, depois delas terem germinado e desbastado, coloca-se algumas plantas mortas ou até palhas no chão, junto à terra, junto ao pé, para manter a umidade, que é para ver se elas se mantêm mais viçosas mais tempo. No processo de desbasto ou monda, porque depois também temos de tirar as ervas daninhas, ao arrancarmos as ervas daninhas, podemos deixar as ervas daninhas junto ao pé. Logo aí vai fazer uma cobertura vegetal e vai evitar que a água evapore da terra. Portanto, tudo isto são técnicas para evitar que a terra fique seca. Em termos de fertilização, pode-se utilizar estrumes, churrumes e adubos sintéticos, mas lá está, a planta, como vai ter que desenvolver muita parte verde, muita parte vegetativa, quanto mais rica a terra estiver, mais a planta se vai desenvolver. Portanto, nunca é demais fazermos uma boa fertilização com estrume de fundo, não é? Neste caso no fundo, antes de implementar a cultura, porque ela depois, quando vai crescer e desenvolver as suas raízes, já vai estar em contacto com os nutrientes e com o alimento, e então vai poder alimentar-se e crescer à vontade. Depois temos aqui a parte da praga e das doenças. Portanto, no caso das pragas, temos a alica, os pulgões, a lagarta da couve, é tudo pragas que aparecem devido ao calor e à umidade. Se nós fizermos um desbaste e deixarmos a cultura arejada, é mais fácil de controlar a praga e ao mesmo tempo, ou mesmo evitar que ela se instale. Mas se por acaso ela se instalar, como é uma planta que nós vamos estar a consumir com alguma frequência, ou consegue-se controlar arrancando as folhas que estão contaminadas e destruindo-as, ou então pode-se sempre fazer a aplicação de Desis, que tem um intervalo de segurança relativamente curto e é bastante eficaz neste tipo de pragas que são muito sensíveis aos químicos. Em termos de doenças, portanto, temos o míldio e a alternária, são duas doenças que se desenvolvem com muita facilidade com o tempo quente e a umidade. Nós temos aqui um senão, não é? Portanto, ao estarmos a colocar as plantas mortas junto ao pé da nabiça para evitar que a água se evapore, estamos também a alimentar um ambiente que vai fazer desenvolver aqui uma doença. Epá, pronto, isto tem que ser, situações têm que ser constantemente vigiadas. No entanto, no caso dos míldios, é uma aplicação de cobre, que no caso de precisarmos de consumir as plantas, é só lavar com abundância e pronto, não tem assim impacto de maior dimensão, mas ao mesmo tempo também podemos quantificar aqui se vale mesmo a pena estar a deixar as plantas mortas no solo junto à planta, porque se calhar se fizermos umas regas mais abundantes, mas deixarmos o solo arejado e as plantas arejadas entre elas, aí não se vai haver desenvolvimento da doença. Portanto, também é uma questão de se observar e ver bem que tipo de cultura e como é que queremos fazer a orientação da nossa cultura. Portanto, lá está, ao mesmo tempo os desbastes nas plantas, aquelas plantas que nós tiramos que nasceram a mais e que estão ali muito em cima umas das outras, também funcionam um bocadinho como tratamento fitossanitário. Portanto, favorece o arejamento entre as plantas e evita o desenvolvimento de pragas e doenças. Portanto, o desbaste é muito importante neste tipo de culturas e o arejamento também faz muita falta na sanidade da cultura. Pronto, depois temos estas condições todas mais ou menos preenchidas, a planta vai se desenvolver no seu esplendor, e ao fim de 25, 30 dias após a sementeira, podemos começar a colher algumas folhas para fazer os nossos tão deliciosos pratos. As folhas cortam-se sempre na base, de forma a que o olho vá continuando a crescer e dando folhas sempre para fora. Para favorecer o desenvolvimento da planta e evitar o stress na mesma, retira-se as folhas mais velhas e as danificadas, porque um ser vivo com uma ferida tem mais dificuldade em atingir o seu potencial. Nas plantas é a mesma situação. Vai lá um gafanhoto, rói a folha anda a raspar no chão, fez uma ferida, está amarela,
uma folha está a começar a desenvolver doença, a planta está em stress, está a se fazer aqui um esforço extra para evitar que aquilo alastre, ou até mesmo está a fazer um esforço extra para cicatrizar, não está a recuperar forças e energia para desenvolver mais folhas. Portanto, aqui no caso da colheita, vamos sempre tirando as folhas mais velhas e, ao mesmo tirando as folhas mais velhas, também tiramos as danificadas, que isto também é uma técnica cultural para o controle da sanidade da planta. Pronto, assim, em termos gerais, a cultura da nabiça é relativamente fácil de executar. Um terreno arenoso, água, sol, nutrientes com fartura, e ela vai crescer no seu esplendor. Uma planta em plena saúde vai tendo folhas ao fim durante 40 a 60 dias após a sementeira, portanto podemos ter à vontade 2 meses de colheita de folhas, se tivermos uma área relativamente considerável, por exemplo 2 metros quadrados, para um consumo de família. Pode-se dizer que a partir daí vai-se tirando folhas e vai-se tendo sempre constantemente folhas para consumo doméstico. Pronto, assim, em termos gerais, é o que eu tinha para vos dizer em relação à nossa cultura de hoje, que é a nabiça. No entanto, a nossa confraria nos últimos tempos tem estado bastante ativa. Tivemos na feira com uma exposição das nossas atividades e dos nossos eventos, onde também dinamizámos um pouco o bolo da rosas com as nossas miniaturas da rosinhas. Foi muito apreciado, foi muito bem recebido pelo público. Dentro dos próximos dias, vamos já ter um evento muito próximo, agora para dia 5 de setembro, já bem próximo, na herdade do Canal Caveira. Vai ser um evento ao ar livre, com provas de vinho, almoço partilhado e depois todo um momento de convívio por a tarde afora, com várias surpresas e caças ao tesouro. Portanto, vai ser uma tarde muito, muito agradável. Este evento começa logo por volta das 11 da manhã. Portanto, quem não fez ainda a sua reserva ainda pode fazer. As nossas indicações estão na nossa página de Facebook. Podem perfeitamente ter acesso a essa informação e fazer as vossas reservas e aproveitar de um bom momento no fim de semana. Se não, lá mais para a frente, inserido nas comemorações do Dia do Concelho, dia 24 de outubro, vamos ter um jantar temático em que o tema principal vai ser o javali. Portanto, vai ser uma seleção de 4 pratos de javali, onde entre os 4 pratos vai haver um que vai ser eleito o mais apreciado por o público, inclusive é por um júri, onde depois, mais tarde, iremos dinamizar este tão muito apreciado prato gastronómico, muito típico aqui da nossa região, como é os pratos de javali. Portanto, vai ser uma noite muito agradável, mais uma vez, dia 24 de outubro, um jantar temático com bastante animação, e é um bom momento de convívio. Para 24 de outubro, ainda estamos com bastante tempo, portanto, estejam à vontade, mais uma vez, para fazer as vossas reservas e prepararem os vossos calendários para passarmos uma noite muito agradável. Se quiserem fazer as reservas, mais uma vez, na nossa página do Facebook, está lá os contactos e as indicações nas nossas publicações destes eventos, portanto, não hesitem. Estejam à vontade para vir passar uma boa noite de convívio connosco. Da minha parte, em relação ao que eu tinha para vos dizer, está tudo. Espero que tenham gostado. Até uma próxima.

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1: Cereais, como a cevada.
2: Está descoberta então a palavra para este dia. Edição de Mafalda Lopes da Costa. Palavra do dia também em RTP Play.
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2: Muito boa tarde. Uma hora no continente e na Madeira, é meio-dia nos Açores. E quais são os títulos desta edição?
4: A ministra do Ambiente e Energia defende mais transparência nos preços dos combustíveis. Maria da Graça Carvalho propõe igualmente que a entidade reguladora do setor tenha mais poderes para aplicar sanções às petrolíferas. O gasóleo e a gasolina vão disparar na próxima semana em Portugal. O calor em Espanha volta a bater recordes. Ontem os termómetros atingiram os 45,7 graus centígrados na Andaluzia. É a temperatura mais elevada de sempre registada durante o mês de setembro. O treinador do Sporting diz que é mais difícil preparar o jogo contra o Nacional da Madeira, marcado para amanhã, tudo porque a equipa insular despediu o treinador há poucos dias.
2: As notícias com edição de Frederico Moreno.
4: A ministra do Ambiente e da Energia quer reforçar os poderes da entidade reguladora dos serviços energéticos. O objetivo é permitir ao órgão supervisor aplicar sanções às empresas do setor petrolífero. Para além de defender estas alterações à lei, a ministra Maria da Graça Carvalho também pede, numa carta enviada à ERSE, Cláudia Aguiar Rodrigues, que o regulador torne mais acessível a informação sobre os preços dos combustíveis.
5: A ministra pede à ERSE, a entidade reguladora dos serviços energéticos, que reforce os instrumentos de transparência, supervisão económica e informação aos consumidores e defende que deve existir uma informação mais clara, coerente e acessível. Para esse efeito, considera que devem ser alinhadas as diferentes bases de dados públicas sobre os preços de combustíveis, corrigir a forma como a Direção-Geral de Energia e Geologia calcula e apresenta os preços médios com descontos e considera que devem ser avaliados os impactos e a utilidade de manter em simultâneo dois preços teóricos de referência regulatórios. Maria da Graça Carvalho determina à ERSE que aprofunde o alargamento do poder sancionatório da entidade reguladora ao sistema petrolífero nacional, de forma a assegurar a proteção de todos os clientes, e pede ainda que sejam identificados os próximos passos e a eventual necessidade de alterações legislativas ou regulamentares.
4: A ministra do Ambiente e Energia a defender maior transparência nos preços dos combustíveis em Portugal, que vão ficar mais caros a partir de segunda-feira. As previsões da Galp, com base nas cotações dos mercados internacionais, são de uma subida de 13 cêntimos e meio no gasóleo e de 11 cêntimos e meio na gasolina. Já a Associação Nacional de Revendedores de Combustíveis antevê um aumento de 15 cêntimos no gasóleo e de 10 cêntimos na gasolina. Vice-presidente da ANAREC, Mafalda Trigo, explica à Antena 1 que esta é ainda uma projeção com base nos valores dos mercados internacionais. O valor final do aumento será confirmado logo à tarde, mas tudo aponta para uma subida bastante significativa.
6: Para a próxima semana está previsto aumentar 15 cêntimos no gasóleo e 10 cêntimos na gasolina. Ainda não são preços finais, que só deverão sair da parte da tarde de sexta-feira, e quando saírem os preços finais, já veremos mais ou menos como vai ficar, já com o acerto previsível do ISP. No início do conflito do Médio Oriente, nós tivemos um aumento de cerca de 25 cêntimos por litro. Penso que foi logo no início de março, que foram 25 cêntimos por litro.
4: Os preços dos combustíveis continuam a sofrer o impacto da guerra no Irã, um conflito que começou há mais de meio ano. A estimativa dos revendedores de combustíveis é então de um aumento de 15 cêntimos no gasóleo e 10 cêntimos por litro na gasolina a partir da próxima semana. A crise no Médio Oriente está também a empurrar o preço dos alimentos para aumentos sucessivos. É o cenário traçado hoje pela Organização das Nações Unidas para a Alimentação e Agricultura. A FAO Nacional refere que o índice de preços registou uma subida de 2,5% em julho em comparação com o mesmo mês do ano passado. Verificam-se aumentos na cotação mundial dos cereais, em particular do trigo, milho e também do arroz. É mais um recorde, foi registada ontem na Andaluzia, no sul de Espanha, a temperatura de 45,7 graus centígrados, é o valor mais elevado de sempre durante o mês de setembro no país vizinho, uma informação divulgada pelo Instituto Espanhol de Meteorologia. Com as ondas de calor a surgirem com maior frequência e intensidade, o Turismo de Portugal vai disponibilizar 1 milhão de euros para a criação de refúgios climáticos. Foi aberto um concurso à participação dos municípios que queiram beneficiar de verbas de forma a criar espaços de proteção do calor extremo. Carlos Abado, presidente do Turismo de Portugal, revela à Antena 1 que já receberam candidaturas de 18 autarquias, um pouco por todo o país.
7: Bom, nós temos todos a noção daquilo que tem sido e que são as consequências das alterações climáticas. Nós temos visto, não apenas em Portugal, mas no resto do mundo, aquilo que são as consequências de eventos relacionados, nomeadamente, com os temas de calor extremo. E, por isso, o Turismo de Portugal e o turismo em Portugal consideram importante trabalhar em iniciativas que pudessem, de certa forma, gerir, mitigar o risco climático a que a atividade está, obviamente, também sujeita. Temos tido, de facto, uma grande adesão, nomeadamente de todas as regiões do país, quer e de cidades como Lisboa, Porto, mas também de cidades do interior do país.
4: Portugal já tem 188 refúgios climáticos registados, são bibliotecas, museus ou monumentos. A organização, aliás, desde meados de junho, cerca de 540 mil hectares foram destruídos pelo fogo na União Europeia. É um balanço a esta temporada marcada por recordes, à medida que o verão chega ao fim. Dados de sistemas de satélites europeus dão conta do impacto devastador, Alexandra Sofia Costa, da decorrência de mais de 1000 incêndios na União Europeia durante os últimos meses.
8: Mais de 80% dos cerca de 650 mil hectares queimados na União Europeia desde o início do ano foram atingidos por incêndios que aconteceram entre 18 de junho e 2 de setembro, de acordo com o Sistema Europeu de Informação sobre Incêndios Florestais. Essa área representa cerca de 9 vezes o tamanho da capital espanhola, Madrid, ou seja, 5.400 quilómetros quadrados. O total de área queimada é muito superior à média dos 20 anos anteriores. No entanto, permanece abaixo do recorde de 2025, quando incêndios consumiram mais de 800 mil hectares, e do recorde do verão de 2007, que registrou algumas dezenas de milhares de hectares a mais. Este ano, os incêndios mais devastadores ocorreram principalmente em julho, embora costumem ser mais frequentes em agosto.
4: Balanço destes meses de calor e muitos incêndios em território europeu. Duas pessoas ficaram feridas sem gravidade na sequência de um acidente no Rio Tejo a envolver um barco da empresa Transtejo Soflusa. O acidente aconteceu ontem à noite com o ferry que partiu de Belém em direção a Trafaria. Sofreu uma avaria numa das máquinas e acabou por embater no pontão da estação de Trafaria e também numa estrutura da Silopor. O barco transportava 27 passageiros. Os dois feridos ligeiros são tripulantes da embarcação. O navio está agora na doca para que se tente perceber o que aconteceu em concreto, como explicou esta tarde à Antena 1 Rui Rei, presidente do Conselho de Administração da Transtejo Soflusa.
9: Na sequência desse incidente, ativámos todos os procedimentos de segurança e uma embarcação elétrica ajudou a levar o nosso ferry até ao pontão da Trafaria, que era o seu destino final, onde desembarcaram as pessoas e os veículos que se encontravam a bordo, em segurança. O navio, neste momento, a embarcação em...
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17: É o que eu vos digo. Isto está a precisar de uma limpeza geral.
18: Uma limpeza geral? Ai, é isso mesmo. Despeçam toda a gente, menos o pessoal da limpeza. Ó, jeitoso, vai um tirinho.
17: Olha lá, você sabe com quem é que está a falar? Olha que eu sou o ministro das Finanças.
18: Oh, verdade, cara. Por aqui o Estado também anda ao ataque, é?
17: Diga-me uma coisa, você desconta para a Segurança Social?
18: Ah, claro, gente. Sabe lá o que eu desconto para a compra de preservativos? Eu tenho muito respeito pela segurança sexual, moro?
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24: Entre marido e mulher, as coisas às vezes dão para o torto.

0: Oh, querida, estou a responder aqui um teste, aqui numa revista masculina.
1: Ah, pois, lê lá a tua revistinha que isto de passar a ferro e tratar das roupas é só para mulheres.
0: Oh, vá, vá, não comeces com essas coisas. Ajuda-me lá.
1: Tá bom, vá.
0: Olha,
1: sim.
0: Olha, aqui nesta pergunta, querem saber como é que eu sou na cama? Um gatinho ou um leão feroz?
1: Ah, isso não há nada que saber. És um leão.
0: Ui, a sério? Achas mesmo que eu sou um leão na cama?
1: Ah, claro que sim. Quando abres a boca para sonar, pareces mesmo um leão a rugir.
2: Que bom!
3: Que cheiro é este?
2: Cheiro? Não sinto nada.
3: Ah, desculpa lá, amor. Mas quando me beijaste, senti um ardor nos lábios e um cheiro forte. Parecia detergente.
2: Ah, isso é lexívia. Passei a boca por água com lexívia antes de vir ter contigo.
3: Ai, mas tu és doido.
2: Oh, querida, eu só fiz o que tu mandaste.
3: Eu?
2: Sim, quando eu te telefonei, disseste que esta noite querias que eu te beijasse com lexívia.
3: Estúpido! Eu disse para me beijares com lexívia. Não disse lexívia.
4: Miguel.
5: Diz, meu docinho.
4: Vamos sair esta noite?
5: Claro. Hoje é noite de bar aberto ali no Café do Mendes.
4: Café do Mendes? Eu estava a pensar numa coisa mais refinada.
5: Refinada? Eu cá refinado só conheço sal.
4: Que disparate. Eu queria era uma coisa diferente. Sei lá, abriu agora um bar novo, indiano.
5: Indiano? Olha, por mim pode ser, desde que sirvam chamuças.
4: Isso não sei. O que sei é que têm a música que eu gosto.
5: E que música é essa?
4: Música hindu.
5: Oh, para isso não precisas de ir ao bar.
4: Não?
5: Claro que não. Basta ouvir-me cantar. Eu cá sei muitas músicas hindu.
4: Ah, sim? Quais?
5: Olha, por exemplo, indo eu, a caminho de Viseu, encontrei o meu amor, ai Jesus, que lá vou eu.
1: Oh, homem, despacha-te lá a meter as compras no carro que eu ainda tenho que ir fazer o almoço.
0: Oh, mas estou a tentar, mas tens aqui tanta tralha na mala do carro que não cabem nem metade dos sacos.
1: Tralha? És cá pouco exagerado.
0: Tralha, sim. Olha, tens aqui 2 quilos de revistas, 3 pares de sapatos, 1 casaco, 4 cachecóis.
1: Oh, querido, mas isso são tudo coisas que uma mulher precisa de ter sempre à mão, para qualquer eventualidade.
0: Ah, sim?
1: Sim.
0: E este barco de borracha, também precisas de o ter à mão?
1: Ah, claro que sim. Sei lá, no caso de haver uma cheia.
0: Cheia?
1: Sim, quando se vá para a neve, levam-se correntes de neve. Quando se anda na cidade, olha, leva-se um barco insuflável.
0: Mas para quê?
1: Ai, que pergunta, Afonso. Então, se chover muito, mete-se o barco debaixo do carro, enche-se com uma bomba e já não vamos ao fundo.
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15: O namorado virtual.
16: Oh,
3: Adelaide, não achas que a gente devia arranjar uns namorados? Estamos para aqui duas cinquentonas encalhadas.
1: Olha, fala por ti, Ermelinda. Eu cá não tenho namorado porque não quero.
3: Ah, bem, tá. Eu bem vejo os pretendentes fazerem fila à tua porta.
1: Ah, pois, está bem, mulher. Eu tenho que dar o braço a torcer, que me faz falta uma companhia para me aquecer os pés, assim nas noites mais frias. Tu, nesse aspecto, até estás melhor que eu, que ainda tens o gato. Olha lá. Então, o que é que achas da gente pôr a fronha na internet, que é para ver se alguém nos pega?
3: Oh, na internet. E tu agora sabes mexer na internet.
1: Olha... Então esqueceste que eu fiz um curso de computadores nas novas oportunidades.
3: Olha, não sei se gosto muito dessas coisas virtuais. Era melhor a gente voltar a ir ali ao baile do Mercado da Ribeira.
1: Ah, a gente foi durante meses ao baile no Mercado da Ribeira. E o par mais novo com quem dancei tinha 80 anos, artroses, bicos de papagaio e perguntou-me o nome 10 vezes.
3: Pois, olha, se calhar não tivemos muita sorte. Mas se a gente não arranja namorado no baile a vê-los, a tocar-lhes e a falar com eles, como é que vamos conseguir isso na internet?
1: Olha, não te preocupes em vê-los. É como dizia o Camões: amor é fogo que arde sem se ver.
3: Ah, eu cá não gosto dessas coisas. Eu sou daquelas pessoas que nunca compra a fruta sem a palpar. Eu, para arranjar um namorado, olha, tenho que vê-lo primeiro.
1: Oh. Isso é porque no tempo do Camões ainda não tinham inventado o Facebook.
3: O Face quê?
1: O Facebook, que é uma página na internet onde a gente pode conhecer pessoas. A gente põe lá umas fotos e assim os cavalheiros podem nos conhecer.
3: Ah, tá bem, mulher, olha, não custa nada tentar. Que isto está uma crise que até para arranjar namorado. Por isso mais vale rezar a todos os santos.
1: Ah, então olha, faz aí uma pose que eu vou tirar uma foto com o telemóvel.
3: Ah, tá bom, pronto. Olha lá, estou bem assim.
1: Não, vira-te, mas é de costas para mim.
3: De costas? Oh, mulher, então, mas de costas? Eu fico mal de costas.
1: Pois, mas de frente ficas pior.
3: Estás-me tão estúpida. Deves achar que és linda.
1: Cala-te, mulher. Tanta vez estava a brincar contigo. Vá, faz lá uma pose assim de modelo, vá.
3: Pois, faço mesmo. Que eu já tenho a minha idade, mas este corpinho ainda dá para o gasto.
1: Ah, sim, mulher. Deves gastar muito. Muita tinta para encobrir os cabelos brancos, muito creme para as rugas e muita pomada para o reumático.
3: Ah, lá estás tu outra vez. Olha, fica sabendo que quando era nova foi Miss.
1: Miss? Ah, só se foi lá no teu bairro.
3: Até foi mesmo. Qual é o problema? Não havia na ajuda moça mais linda.
1: Pois, filha, mas isso já foi há muitos anos. Agora precisas de ajuda que é para ficares mais bonita, pá. Pronto, põe-te lá em pose que eu depois eu peço ao meu sobrinho para dar assim uns retoques no Photoshop.
3: Foto o quê?
1: Photoshop. É um programa de computador que nos tira as rugas e deixa-nos assim mais magrinhas.
3: Ah, não me digas, mulher. Ando eu para aqui a fazer dieta e basta ao computador para nos deixar magrinhas.
1: Não sejas parva, então... Deixa-nos magrinhas, mas é só nas fotografias. O meu sobrinho dá uns retoques para a gente ficar assim, mais bonita.
3: Pronto, está bem, já percebi, vamos lá a isso. Olha, tira lá as fotografias e mete lá nas internets. Eu já estou a perceber mais ou menos a coisa. Isto é como comprar roupa por catálogo. A gente vê o catálogo, escolhe e depois encomenda.
1: Bem, também não é assim. É que a gente não é cá a mercadoria. Mas se a inteligência não te dá para mais, olha, até que seja.
3: Ah, por acaso estás-me a chamar burra? Só porque fizeste o 9º ano já achas que és doutora?
1: Não, não sou nada doutora. Sou apenas uma mulher informada.
3: Ah.
1: Vá, faz lá um sorriso agora para tirar a foto.
3: Então vá lá. Estou bem assim?
1: Estás, mulher. Pronto, já está. Agora é criar um perfil na internet.
3: Até aos depois, ó mulher, diz-me lá.
1: E aos depois, aqueles senhores que gostarem de ti vão-te mandar uma mensagem.
3: Ai, credo, mulher, ai, eu estou eufórica. Ai, eu vou ficar a rezar para arranjar um namorado.
1: Pois, reza, reza, mulher, que isto com a crise que vá para aí, para arranjar homem, bem podes acender uma vela ao Santo António.
3: Ai, eu estou com esperança. Tenho fé que é este ano que eu desencalho. A crise de homens também não deve ser assim tão grande.
1: Oh, pois não. Qualquer dia temos que ativar o FMI dos homens.
3: Que insónia do FMI?
1: É o Fundo Macho Internacional.
3: Ah, eu quero lá saber se o homem é macho português ou macho internacional. Que isto com a crise que vai, olha, não se pode escolher a marca do produto.
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20: Tem paciência, Gina. 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Isso nunca!
21: 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O Bobby não te faz mal nenhum. Ele nem gosta de salsichas.
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4: Olha, senhor guarda, eu não sei, mas eu andei nas compras e agora estava aqui a provar uma coisa. Posso continuar a provar? Posso?
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0: 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São 15 horas.
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0: 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São 16 horas.
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0: 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São 17 horas.
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Olá a todos, muito boa tarde. 4 minutos depois das 17 horas, sintoniza os 91.3 FM da Rádio Clube de Grândola e esta é a emissão de sexta-feira, 4 de setembro, do programa Discos Pedidos. Sejam então muito bem-vindos e muito bem-vindas a estas 2 horas de emissão. Discos Pedidos a fazerem-lhe companhia diariamente, segunda à sexta-feira, entre as 17 e as 19. Para pedir o disco da sua preferência, basta então marcar o 269-442-587. Dizer ainda que hoje é a última emissão desta semana e a última emissão antes das férias. Discos Pedidos vão de férias e regressam então na quarta-feira, 16 de setembro. Dizer ainda que a nossa linha encontra-se então disponível. Se nos quiser ligar, pode então fazê-lo através do 269-442-587 e pedir então o disco da sua preferência. Nós ficamos então a aguardar a sua participação. Não deixe então de participar.

0: E vamos então dar início a esta emissão de sexta-feira, 4 de setembro, recebendo já o nosso primeiro ouvinte de hoje, camisola amarela, o amigo Avelino das Pontes. Muito boa tarde, Avelino.
1: Camisola amarela. Boa tarde, amigo Pedro. Boa tarde.
0: Camisola amarela. É verdade. Está tudo bem por aí, Avelino?
1: Está tudo dentro do possível. Olha, estamos às escuras, quase.
0: Então...
1: Está tudo na voada.
0: Ah, pois está, pois está. Ah, sim, sim, sim.
1: Há bocado caiu aqui umas pinguitas.
0: Aqui também. Aqui também. E esta noite também, caiu.
1: Sim.
0: Porque tinha o carro todo
1: salpicado,
0: os vidros. Não foi muito.
1: Parece que andou na rebaixa do arroz, não?
0: Diga?
1: Parece que andou o carro na rebaixa do arroz.
0: Exatamente.
1: Com os tratores antigamente, onde eu andei.
0: Uhum.
1: Sim, senhora.
0: Sim, senhora.
1: Agora vamos ouvir então aí o Rancho Folclore de Faralhão, no tema Sagorra Velha.
0: Sim.
1: Porque eu hoje andava cá com uma burra da orelha e conhecia. Não conheço pessoalmente o Adesindo. O nome dele é Adesindo Boa Vista. Mas hoje estive com uma pessoa de família dele. E uma pessoa de família, aliás, antes. E depois confirmei com uma prima dele, a Maria
0: Alcides.
1: Uhum. O pai dele e as mães, o pai e a mãe, pois moraram lá no monte da Herdade da Batalha, na estrada que vai para a Comporta.
0: Sim,
1: a estrada
0: sim.
1: Não vai, a estrada está lá parada.
0: Pois, exato.
1: E moraram lá com eles. Então, Adesindo, se estás-me a ouvir, um grande abraço para ti, tudo bom. E então é praticar esta música aqui à minha Diolinda, família, Francisca, Fátima, Mimiro, Becker e os meninos dele, à Gregória Granja, Elias Trindade, Isaurinda, de Almir e Fezinha Dulce, Valério, Rosália, Maria Adélia Botelho, António Candeiro, Isabel Sobral, esposo Floriana, Vítor Amoroso. É o primo Helder, o Marcolino Hortense, Adesindo Faralhão e Inácio. Adesindo, um grande abraço, Adesindo. Adesindo Boa Vista. É para a família dos Boa Vistas. Do Faralhão, Inácio de Gâmbia, Ana Paula de Vendas Novas, filha, Sara, Nuno Bonito e Setúbal, Nuno Amante, do Canal da Caveira, minha prima Natizada no Torrão, minhas primas Lisete Cidade e Eugênio em Grande, Irmelinda Costa e esposa, Olinda e o seu filho João, de Grândola. E para si também. Meu caro, bom programa, tudo corra bem, bom fim de semana e até para o mês que vem, não é verdade?
0: Não. Até para o mês que vem, não. Já estamos no mês de setembro. Eu vou voltar dia 16 de setembro.
1: Olha, é até para a semana. Para a semana vai de feira, não é?
0: Exatamente.
1: Ah, então pronto. Mas ainda não vi nada, Becas.
0: É até dia 16, quarta-feira, 16, já cá estou.
1: É, pá. E que venha com saúde, é que
0: sim, senhora. Obrigado então, Avelino. Um resto então de uma boa tarde, um excelente fim de semana, um beijinho à Diolinda, um abraço para si e até dia 16 então.
1: Então, boa tarde e um abraço aqui do Pedro Brunhosa.
0: É verdade, é verdade, é verdade.
1: Olha, deu-me para ali.
0: Para si ao Pedro Brunhosa, só faltou mostrar os peitos, a peitaça. Ai, ai. Um grande abraço. Adeus, adeus, obrigado, adeus, adeus, boa tarde. Vamos então ficar com o guru, o rancho folclórico Danças e Cantares do Faralhão, com Sagorra Velha.

0: Foi o grupo de danças e cantares do Farelhão, com Sagorra Velha, um pedido do Avelino das Pontes. E já temos em linha agora o Vítor Amoroso. Boa tarde, Vítor.
1: Olá, Carlos. Boa tarde.
0: Boa tarde. Como é que isso vai por aí hoje por Setúbal?
1: Olha, está o tempo assim um esquisito.
0: Ah, é como aqui, nublado, cheio de pó e pronto. Já caíram umas pingas, mas é coisa pouca.
1: O tempo anda maluco.
0: É verdade, é verdade.
1: Carlos, vamos ouvir a Banda Lusa com o tema Saí Magoado.
0: Sim.
1: Vou já dedicar para o amigo Avelino das Pontes, com um grande abraço para ele e também para a dona Diolinda. Vai para o Becas também. Vai para a Francinha Proença, vai para a Floriana, vai para o meu primo Elza Rodrigues, para a Dari e também para o Nuno e para o meu primo Paulo, para todos lá em casa. Vai para o Miguel da Sobreira, não sabes nada dele.
0: É verdade.
1: Diz.
0: É verdade, é verdade, não sabe nada dele.
1: Ah, pois não. Floriana, vai para, também para a Dona Gregória, Dona Libertina Pereira, Dona Maria de Almira, Silvina Pereira, e vai para o restante auditório. Com um bom fim de semana, boas férias para ti e bom regresso dia 16.
0: Muito obrigado então, Vitor. Um resto então de uma boa tarde, um bom fim de semana e até dia 16. Um abraço para ti então.
1: Um abraço, cara.
0: Adeus, obrigada, boa tarde, obrigada. Vamos chegar então com os Banda Lusa, Saí Magoado.

0: Banda Lusa, saí magoado, foi um pedido do Vítor Amoroso. E temos em linha agora a Floriana. Boa tarde, Floriana.
1: Boa tarde, menino Carlos. Como é que está hoje?
0: Bem, obrigada. E você também, como é que vai por aí?
1: Tá tudo bem, graças a Deus. O dia é que está muito mal.
0: Tá sim. Está muito mal, quer dizer, porque não há sol. Porque
1: pois,
0: não, tá,
1: não há sol, não.
0: Não está frio.
1: Não está, não. Frio não está. Não se vê ainda um sol hoje aqui.
0: É verdade. É como aqui?
1: É verdade. Amanhã pode ser que esteja...
0: Não, amanhã já está melhor. Ah. Amanhã já há sol e vai subir a temperatura. Amanhã 37 graus.
1: Até veja lá. Hoje está assim, como é que os nossos ossos não andam...
0: É verdade.
1: Pois, é verdade. O meu joelho até hoje nem posso estar com tantas dores nos joelhos.
0: É verdade, está como a minha mãe.
1: É dramático.
0: Está como a minha mãe.
1: É verdade. É assim, a gente tem que aguentar o tempo.
0: Sim, senhora.
1: Olha, menino Carlos, eu hoje gostava de ouvir o grupo Sol do Terrão.
0: Sim.
1: O meu Alentejo que Encanto.
0: Meu Alentejo que Encanto, sim.
1: Sim. Muito obrigadinho, menino Carlos. Olha, hoje é para o menino Carlos, para a sua mãezinha e mãe e os seus sobrinhos, com tudo bom. E é também para o Vítor, que eu ouvi, e para a senhora Avelino das Pontes, que falaram em mim. Um beijinho para os dois e para a família e para a senhora do Avelino. E eu também quero dar um grande beijinho e um abraço às amiguinhas que tenho na lista. Um grande beijinho para elas e para quem não está, pronto, já é para todos. E um bom regresso das suas férias, menino Carlos. Que passe tudo bom, com muita saúde e muita sorte. E vá gozar com o menino Carlos. Merece muito, que trabalha todo o ano aqui com a gente a nos aturar. Um beijinho grande.
0: Sim, senhora.
1: Vá com Deus e venha com Deus, que a gente cá o espera.
0: Sim, senhora.
1: E até amanhã.
0: Não, até dia 16.
1: Até amanhã.
0: Amanhã é sábado.
1: Não faça caso.
0: Não faz mal.
1: E tudo bom, é que eu desejo com muita saúde para si e para a sua família toda.
0: Obrigado então, Floriana. Um resto então de uma boa tarde, um bom fim de semana, um beijinho e até dia 16 então.
1: Até dia 16 e regresse bem com saúde e sorte.
0: Assim espero. Adeus,
1: sim,
0: boa tarde, obrigada.
1: Tudo
0: beijinho.
1: Bem, a correr tudo bem, menino.
0: Adeus, um beijinho.
1: Um beijinho também para si e para todos.
0: Vamos chegar com o grupo Sol do Torrão. Meu Alentejo que Encanto.

0: E vamos receber e dar as boas-tardes à Maria Delmira. Boa tarde, Maria Delmira.
1: Boa tarde, amigo. Sabes como é que é isso?
0: Bem, obrigada. E você também, como é que vai por aí? Ai, fala para o telemóvel, senão não ouvimos nada.
1: Está bem. Estou falando.
0: Está falando, mas muito baixo, ó, Maria Delmira.
1: Vamos ouvir a tua boca. Okay.
0: Não sou fadista de raça.
1: Não sou fadista de raça. O meu pai é um bem fadista. Mas pronto, é. Agora vou já ficar aí a minha pessoa. Aí a porta mal estava. E já estavam os pintantes com a linha, sem pintar mal de cozinha. E era para ela, a pai a minha da costa, para a família. A casa de Camarouve, a casa de minha filha de Santo Rico, o Valde, o Padre Alto Valério, a de Reinaldo da Gâmbia, a minha de Iniciaba, a Beca de Esmina, a de José Valtreiro, a Maria Manuel Valde do Pico, a Ana de Pico da Família, a Nambó de Sembra, a Maria Gordo da Caixa de Sálex, da Família, a Maria Olinda e os Fetos, guardar aqui os canoteiros e família, que também, daí, muito mais a mão de família, Maria Júlia e os filhos, Lúcia, a minha vinha e os filhos, a Ventura, a família, Salvina Matheus e filho e toda a família, mais uma vez a Florinha, minha beijinha e toda a família, Francisquinha também, beijinho, Desmiora, o meu senhor Ventino e a esposa de Mieres por eles, o Vinho da Ida Nunes, o Zal Ortencinha, o Zal Alvino das Pontes, o Zal Fátima da Casa do Zal, também as mulheres por ela, Maria da Conceição, minha tia, a Mateus e família.
0: Chiripa! Bem, no máximo, e não se ouve quase nada.
1: Olha, Silvina Pereira, 30 dias, há umas aulas grandes novas, que havias que andar e ainda vinhas à linda. A nossa carreira é o filho de Deus, que fez até ontem, mas eu quando eu já não vi na carreira, mas eu espero que continuemos com saúde, para que veja que os meninos vejam, os almeirinhos, a minha vida se planejando com os meninos, um pouquinho de beijinho grande, e a comunidade,
0: muito obrigado então, Maria Delmira. Um resto então de uma boa tarde, um beijinho, um bom fim de semana, um beijinho também para a Dulce, um abraço ao Carlos e até dia 16 então. Adeus, boa tarde, obrigada, boa tarde. Vamos chegar então com Teresa Tarouca, não sou fadista de raça.

0: Já temos em linha o Paulo Pinela. Boa tarde, Paulo.
1: Boa tarde.
0: Boa tarde, está tudo bem contigo?
1: Tudo bem.
0: Sim, senhora. Ora, e o que é que o Paulo quer ouvir?
1: Queria ouvir as bombocas com o tum-tum-tum.
0: Sim.
1: Para dedicar à minha família toda, aos meus pais, à minha namorada e aos meus amigos, aos meus amigos de Tiz e aos de Melites.
0: Sim, senhora.
1: E é só.
0: Obrigado, então. Um resto, António, uma boa tarde, um bom fim de semana, um abraço.
1: Muito obrigado.
0: E até dia 16, então. Adeus, boa tarde. Vamos ficar com as bombocas tum-tum-tum.

0: Foram então as bombocas com Tum Tum Tum, um pedido do Paulo Pinella. E vamos dar agora as boas-tardes ao amigo Inácio da Gâmbia. Boa tarde, Inácio.
1: Boa tarde, amigo Carlos.
0: Ora, boa tarde. Como é que vão por aí?
1: Ah, tudo numa boa, graças
0: Sim,
1: a Deus.
0: Sim, senhora. Ora, e o que é que vamos então ouvir?
1: Vamos ouvir aí Graciano Saga, Amor Sagrado.
0: Sim.
1: Olá, amigo Carlos. Eu hoje vou fazer as dedicatórias com as sexta-feira.
0: Com certeza. Faça favor, amigo. Faça favor.
1: Pois, vai para o amigo Carlos já e para toda a sua família. O apoio vai para a Ana de Fendas Novas e família. Ana, um grande beijinho, muito, tudo bom aí para casa, com muita saúde e para todos, e tudo às mil maravilhas. Vai para a Dona Maria Hortense e Marcolina e família, Dona Maria Belmira e família, Dona Maria da Conceição e família, Dona Fátima de Alcácer Sol e família, rápidas melhoras para a Dona Fátima, Dona Irmelinda Costa e família, Dona Gregória de Alcácer Sol e família, Dona Floriana e família, Dona Silvina Pereira e família, agora vai para o amigo Nuno do Canal da Caveira, Nuno Amante, do Canal da Caveira e família, amigo Becker e família, amigo Avelino, esposa, um grande abraço para este grande amigo, Diolina, a Dona Diolina também, vai para o amigozinho do Farnão e família, Vítor Amoroso e família, Miguel da Sobreira e família, e vai para o amigo Arlindo Cheinho e família, para o amigo Geraldo Valério, amigo Geraldo, um grande abraço para si, tudo bom aí para casa, hein? Com muita saúde aí para todos. E vai para o amigo Agostinho e família, agora vai para as minhas filhas com um grande beijinho, e vai para a minha enteada com outro grande beijinho, e então agora vou desejar umas boas férias para o amigo Carlos, tudo corra às mil maravilhas, com muita paz, muito amor, muita saúde, e que Deus o ajude e o acompanhe todos os dias da sua vida e até o dia 16, não é?
0: Exatamente.
1: Até dia 16, se Deus quiser, com um grande abraço e para o amigo Carlos lá.
0: Obrigado então, amigo Inácio. Um resto então de uma boa tarde. Um grande abraço também para si, um bom fim de semana e até dia 16, então.
1: Até dia 16.
0: Adeus, obrigada, boa tarde, obrigada, boa tarde. Vamos chegar então com Graciano Saga, Amor Sagrado.

Estivemos então com Graciano Saga com o tema Amor Sagrado. Foi um pedido do amigo Inácio da Gâmbia. São agora 17 horas e 46 minutos. A nossa linha encontra-se então disponível. Basta então marcar o 269-442-587 e pedir então o disco da sua preferência. Nós ficamos então a aguardar a sua participação. Não deixe então de participar.

0: E temos agora em linha a Itelvina Mateus. Boa tarde, Itelvina. Boa tarde, Itelvina.
1: Boa tarde.
0: Boa tarde, está tudo bem consigo?
1: Mais ou menos.
0: Está um bocadinho constipada, não é assim?
1: Estou um bocadinho constipada.
0: Estas mudanças de tempo, isto é terrível.
1: Isto é uma alergia que eu
0: tenho. Ah, pois, e há muito pó no ar, hoje, é normal.
1: Hoje vou-me ali à rua, tenho uma máscara, ponho a máscara.
0: Ah, pois, exatamente, exatamente.
1: Então era para ouvir o Vítor Rodrigues, sou camionista.
0: Está bem, sim senhor.
1: E é para dedicar à minha prima Delmira e à Dulce, à minha filha, o meu gerro, à Irmelinda Costa, à Flor Bela, à senhora Avelino das Pontes e à dona Diolinda, à Maria Hortense e o Marcolino, à dona Gregória de Alcácer do Sali, à Floriana e à família da Floriana, beijinhos para todos, o primo Arlindo e a Sílvia, as melhoras para eles, tudo bom, a Dulce e o Ventura, aqui umas vizinhas da Sobreza Cruz, a Isaurinda e o Elias, também tudo bom para eles, beijinhos para eles, e para si, para a sua mãezinha, e umas boas férias para si.
0: Obrigado, obrigado, Itelvina.
1: Corre bem na vida, é o que eu desejo.
0: Obrigado, Itelvina. Um resto, então, de uma boa tarde, as suas melhoras.
1: Muito obrigada.
0: Um bom fim de semana e até dia 16, então.
1: Até dia 16.
0: Adeus, obrigada, boa tarde, obrigada. Vamos, então, ficar com Vítor Rodrigues, sou camionista.

0: Estivemos com Vítor Rodrigues, sou camionista. Foi um pedido da nossa ouvinte Itelvina Mateus. E vamos já receber a nossa última ouvinte desta primeira hora, a Libertina Pereira. Boa tarde, Libertina.
1: Ora, senhor Carlos, desculpe.
0: Não, faz
1: está
0: mal.
1: Está tudo rija, não?
0: Está tudo dentro do possível. Vai
1: é
0: tudo
1: o que a gente precisa, vamos, um dia de cada vez.
0: É mesmo.
1: Sim, ora, sim. Vamos ouvir o Mourão, Fado da Vida. Sim, Serranito, sim. Olha, não pedes pé de mano. Como é António, Papos, Mina e para o pessoal lá de casa. E olha, para todos os amigos que têm falado no meu nome e os que não têm, considera mesmo a nossa amizade.
0: Sim, sim.
1: Um beijinho para si, para todos os seus, uma boas férias, com saúde e algum dinheirinho para gastar.
0: Sim, senhora.
1: Tá, um beijinho até
0: dia 16.
1: Dia 16.
0: Muito tá. Obrigado, então, Libertina. Não resta, então, de uma boa tarde, um bom fim de semana, um grande beijinho para si e até dia 16, então.
1: Beijinho, boa tarde.
0: Adeus, boa tarde, obrigado. E então vamos terminar esta primeira hora do programa Discos Pedidos com António Mourão, Fado da Vida.

E foi então com a voz de António Mourão, Fado da Vida, um pedido da Libertina Pereira, que chegamos ao fim desta primeira hora do programa Discos Pedidos, de sexta-feira, 4 de setembro. Fique então com o sinal horário das 18 horas e os comerciais. Eu volto logo a seguir para a segunda hora. Fique então por aí. Até já.

0: 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São 18 horas.
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0: Renovados votos de muito boa tarde, passo agora 6 minutos das 18 horas, continua na sintonia dos 91.3 FM da Rádio Clube de Grândola e nós estamos de volta para a segunda e última hora do programa Discos Pedidos, de sexta-feira, 4 de setembro. Sejam então muito bem-vindos e muito bem-vindas a esta última hora de emissão. Discos Pedidos a fazerem-lhe companhia diariamente, segunda à sexta-feira, entre as 17 e as 19. Para pedir o disco da sua preferência, basta então marcar o 269-442-587. E antes de iniciarmos esta última hora da última emissão desta semana e antes das férias, dizer que Discos Pedidos vão de férias, aí regressam então no próximo dia 16 de setembro, quarta-feira. E vamos então dar início a esta última hora, recebendo já o amigo Becas. Boa tarde, sou Becas.
1: Boa tarde, sou Carlos.
0: Boa tarde, está tudo bem consigo?
1: Por aqui está tudo bem, graças a Deus.
0: Uhum, ainda bem.
1: Vou fazer aqui um convite ao Lindas Pontes, que é toda balada para a Feira da Luz, se eu quiser aparecer. Se quiser aparecer, pode vir, está bem?
0: Está bem, sim, senhor.
1: Pronto. E o seu Carlos também aí. Podem vir todos.
0: Sim, senhor. Sim, senhor.
1: Aqui a rua é larga, dá para dormir na rua à vontade.
0: Ai, ai.
1: Está então, bem. Com o calor que está, dá bom.
0: Pois, é verdade.
1: E se estiver frio de noite, arranja-se uma filhinha de Covid, está a puta.
0: Ai, mãe.
1: Até lhe é... espetáculo. Está tudo planeado. Vocês é que não aparecem.
0: Está bem, ai, tá ai. Bem.
1: Esta hora está a Ana Tisalda outra vez a rir, aquela era periga. Está tudo calmo, não é?
0: Está, sim, senhora.
1: Bom, ainda bem, por aqui também está tudo calmo. Ora bem, vamos ouvir a Ana Moura, que ela veio aqui à Feira da Luz. Foi as andorinhas, não foi que
0: é? É, exatamente.
1: As andorinhas. E vou dedicar à Chica, à Delmira, à Gregória, à Olinda, mais uma vez para a Olinda, e outra vez para a Olinda. E outra vez para a Olinda, e mais uma vez para a Olinda. Pronto, se ela estiver na escuta, Olinda, desta vez não me esqueci. Eu digo muitas vezes o teu nome, só que calhar não sei o que é que andas a fazer, não me ouves. Vocês ninguém me ouve. Não consigo compreender isto, mas pronto. Ai, ai, como é que eu posso ser bom? De maneira nenhuma, não há condições. E pronto, e vou dedicar a mais quem? Olha, para toda a gente que esteja aí na escuta, um ótimo fim de semana, boas férias, tudo a correr bem. Também pode ser para o filho da Dona Antónia, para o pai da Leonor, para a mãe da Leonor, para a avó da Leonor. E para aquele abrinhoso aí das pontes. E olha lá, agora ficava o abrinhoso das pontes, também era bem visto. Arrasamos uns óculos de sol, se querias ver.
0: Ai, ai, ai.
1: Ele já não tem cabelo, fazia o sucesso do caraças. Metia-se aí na rua das pontes com uma cestinha, com os óculos, olha, era tudo a beber moedinhas lá para dentro. Era lindo. Ai, ai. Está bem, está vá. Tudo a correr bem.
0: Obrigado então, Becas. Um resto então de uma boa tarde. Um bom fim de semana aí para vocês.
1: Obrigado.
0: Beijinhos às meninas. Um abraço para ti. E até dia 16 então.
1: Até dia 16 e tudo a correr bem e boas férias. Adeus.
0: Obrigado. Adeus, adeus, adeus.
1: Adeus, adeus.
0: Vamos ficar com a Ana Moura, Andorinhas.

Estivemos então com a voz de Ana Moura. Andorinhas foi um pedido do Becas. 18 horas e 14 minutos, a nossa linha encontra-se disponível. Se nos quiser ligar, ainda pode fazê-lo através do 269-442-587 e pedir então o disco da sua preferência. Nós ficamos então a aguardar a sua participação. Não deixe então de participar.

0: E temos agora em linha a Maria Hortense. Boa tarde, Maria Hortense.
1: Boa tarde, Carlos. Como é que está?
0: Vai, tudo bem. Obrigada. E vocês também, como é que vão?
1: Também vamos bem. Masquinha, olha, aqui já choveu uns pinguinhos.
0: Aqui também.
1: Então, o tema assim meio esquisito.
0: Tá.
1: Mas para a semana já vem muito calor.
0: Amanhã já está mais calor.
1: Já está assim. Olha, Carlos, eu gostava de ouvir o Carlos Sutelo. Vem ao imigrante, sim. Olha, Carlos, é que não estou em casa, não tenho aqui a minha listinha. Vou dedicar a todos da minha listinha com um grande beijinho. E um beijinho também para si. E um bom fim de semana. E umas boas férias. E até ao seu regresso.
0: Muito obrigado, então, Maria Hortense. Um resto, então, de uma boa tarde. Um bom fim de semana. Um beijinho para si, um abraço ao Marcolino e até dia 16, então.
1: Até dia 16.
0: Obrigada, Maria Hortense. Adeus, boa tarde, obrigada.
1: Obrigada.
0: Vamos chegar então com o Carlos Sutelo. Vem ao imigrante.

0: Estivemos então com Carlos Sotelo, Vem ao Imigrante, foi um pedido da Maria Hortense. E vamos receber agora a Gregória de Alcácer do Sal. Boa tarde, Gregória.
1: Boa tarde, Carlos.
0: Ora, boa tarde.
1: Como é que está o Carlos?
0: Vai tudo andando, felizmente, aí vocês também, como é que vão?
1: Vamos andando também.
0: Sim, senhora.
1: Está tudo bem, obrigada.
0: Sim, senhora.
1: Olha, Carlos, hoje vamos ouvir de maneira a mentira, a mentira.
0: Mentira, mentira, é só assim.
1: Ah, mentira, mentira.
0: Não precisa do é.
1: Acrescento mais um bocado, a mentira. Não é nada.
0: Exatamente.
1: É que vai ser mentira. Ai, Carlos. Então, olha, as migratórias. Muito obrigado já à Hortência por me deixar a porta aberta. E é para nós os dois, para a senhora Avelina de Olinda, Maria Antônia Espingardeiro, a senhora Arlindo Cheim, minha esposa, para a dona Delmira e família, para a Maria Manuela da Aldeia do Pico, para a Maria Hortense, mais uma vez, um beijinho, para o Marcolino, Ana Paula de Vendas Novas, dona Margarida Nunes e seu esposo. Há tempo que não ouço também essa senhora, a gente às vezes começamos a sentir a falta.
0: Quem?
1: A dona Margarida Nunes.
0: Ah, sim. É verdade, nem o Luís Nunes. Ela, a última vez que o Luís Nunes participou, disse que ela estava um bocado atrapalhada. Mas...
1: Pois. E também aqui o senhor Agostinho Santos, esposa. Ah, também.
0: Pois, a Manuela.
1: Também tem vezes que não ouço o programa.
0: A Manuela também não estava, já não está muito bem há muito tempo.
1: Pois. É assim, pronto. As melhoras para as pessoas que estiverem menos bem, as melhoras. Para a dona Irmelinda Costa, para a dona Silvina Pereira, para o senhor Inácio, para o Becas e família, Fátima aqui de Alcácer, para o Vítor Amoroso, dona Conceição e família, dona Julieta Dias, dona Libertina Pereira, dona Italvina Mateus, para a senhora Desindo e família, dona Amélia Paulo, para o senhor Valério Esposa, Nuno Amante, para o senhor Elias Trindade e dona Isaurinda, para a dona Maria Júlia, Miguel da Sebreda, dona Ivone, dona Flor Bela e para todos os participantes e ouvintes da FCG. Para o Carlos, um beijinho, um bom fim de semana e até segunda, se Deus quiser.
0: Muito obrigado, então. Um resto de uma muito boa tarde também aí para si. Um bom fim de semana, um beijinho e até dia 16, então.
1: Obrigada, Carlos.
0: Obrigada, Deus, Gregório.
1: Até dia quê?
0: 16.
1: Então porquê?
0: Porque vou de férias, você não ouviu, ia dizer.
1: Ah, cá está, pois está, não tenho estado a ouvir o programa do início, não.
0: Pois, mas eu já tinha dito ontem, e eu ontem também disse que,
1: para a semana.
0: Não, faz mal, mas estou-lhe a dizer, até dia 16, quarta-feira. Sim, senhora.
1: E boas férias e corra tudo como você desejar.
0: Obrigada, Gregória. Um beijinho, até dia 16, então. Vamos ficar com Dino Meira, Mentira, Mentira.

Estivemos então com Dino Meira, Mentira, Mentira, um pedido da Gregória de Alcácer do Sal. 18 horas e 29 minutos, a nossa linha encontra-se então disponível. Se nos quiser ligar ainda pode fazê-lo através do 269-442-587 e pedir então o disco da sua preferência. Nós ficamos então a aguardar a sua participação. Não deixe então de participar.

0: Já temos em linha agora a Maria Manuela da Aldeia do Pico. Muito boa tarde, Maria Manuela.
1: Boa tarde, Carlos.
0: Boa tarde, está tudo bem?
1: Está tudo. Gostamos do tempo assim, suão.
0: E cheio de pó. É. E muito pó no ar.
1: Muito pó. E também parecia essa coisa.
0: Também nuvens. Está muito nublado, mas muito, nublado. Muito pó.
1: O meu pai dizia que ia chover e disse: deve de chover, é algum calorão.
0: Mas há bocadinho caíram aqui umas pingas ainda.
1: Pois, eu não trouxe aqui um bocadinho aqui de nada. Estavam a dizer que esta manhã nasceu ontem, também tinha dito umas pingas.
0: Não, e durante esta noite também choveu. Porque eu tinha o carro cheio de pingos de lama. Via-se que tinha chuviscado. Não foi grande coisa, mas chuviscou.
1: Pois, para limpar esta porcaria, mas é pouco assim, não, pronto. Mas...
0: É verdade, é verdade.
1: Sempre é uma coisa. Ai, ontem foi um calor, ai, é cá.
0: Diz... Ei, mas que era aquilo?
1: Ainda... Que andou a apanhar e...
0: É verdade. E a gente não foi dos piores, porque em Beja teve 47 graus.
1: É muito.
0: É muito. É muito. É mesmo.
1: Sei que é 40, 41 e penso lá que é mesmo.
0: Já viu? Pode crer.
1: É muito. Pela feira arriscou um bocadito.
0: É verdade.
1: Agora, pela feira foi multidão. Sexta e sábado estive lá, dito safa.
0: É verdade. E,
1: não se dava andado.
0: Sábado ainda era pior, ainda foi pior. Eu acho que estava mais gente... No sábado do que teve na sexta, é verdade.
1: Estive lá, sexta fui com o marido, não, depois sábado é que fui com a minha filha, estive lá com a minha neta. Aquilo era uma coisa que não
0: era. É verdade, é verdade.
1: Praticamente só vier a pessoal.
0: É mesmo.
1: Depois domingo à tarde estive um bocadinho lá com o marido, já era mais calminho, vemos logo o serão.
0: Sim.
1: Segunda-feira não sei. Depois já não fui.
0: Pois, eu também não fui na segunda-feira.
1: Multidão de todo lado, pessoas não conhecemos.
0: É verdade.
1: É assim. É bom para os copos e bebes, e para carroceiros e para aquela coisa.
0: Exatamente.
1: É mesmo. Ora, conversa. Ora, vamos ouvir o
0: Alfredo Soares.
1: Soares, não te esqueces.
0: Sim.
1: Ora, para dedicar em primeiro lugar à minha família, filha, neta, e meu pai, e meu sogro, e meu marido, e toda a coisa. E para as amiguinhas, a Ivone Pereira e o marido, beijinho para eles, para a amiga Silvina Pereira. Tudo bom também para ela, para a Adelmira das Sobreiras Altas. Para a Floriana e a família dela também, um beijinho também para elas todas, para as filhas e netos, para o Avelino das Pontes e a esposa, e para a Maria Dunos e o marido, assim se é marido.

0: fim de semana aí para vocês, um beijinho e até dia 16 então.
1: Até dia 16, obrigado, pronto.
0: obrigado.
1: Não é para a semana, é para a outra.
0: É, exatamente.
1: Senhora.
0: Muito obrigado então.
1: Então, tudo bom.
0: Maria Manuela, adeus, boa tarde, obrigado.
1: Tudo bom com saúde, que é o
0: obrigado, obrigado, obrigado, obrigado. Adeus, boa tarde. Vamos chegar então com Alfredo Soares. Alfredo Soares, que faleceu esta semana num trágico acidente de mota. Ficamos então com Alfredo Soares, Não Te Esqueci.

0: Alfredo Soares, não te esqueci, foi um pedido da Maria Manuela, da Aldeia do Pico. E vamos receber agora a Irmelinda Costa. Boa tarde, Irmelinda.
1: Boa tarde, Carlos. Como é que está hoje?
0: Também. Está tudo bem. Obrigada. E você também?
1: Também. Olha, estou com um bocadinho de dor de garganta.
0: Pois, estas isto mudanças de temperatura...
1: Com um bagacinho isto passa. Nem sequer nunca toquei numa pinga de álcool. Era a pessoa indicada.
0: Sim, senhora.
1: Então, Carlos, eu gostaria de ouvir o nosso amigo Geraldo Valério, o mar enrola na areia.
0: Sim, senhora.
1: E vou fazer

0: aqui uma dedicatóriazinha do costume, uma vez que vamos estar de férias.
1: Exatamente.
0: E então vou aproveitar hoje, que é o último dia.
1: Sim, senhora.
0: Vou começar, como sempre, pelo casal Nunes, casal Marcolino, casal Avelino das Pontes, casal do Juncalinho, casal Avelino do Cheinho, casal Agostinho dos Santos, Francisca Proença, casal Isaurinda e Filha, Dulce e Marido, amiga Olinda, Julieta Dias e Marido, Delmira e sua filha, Amélia Paulo, Silvina Pereira, Libertina Pereira, António Manuel de Sesimbra, Nuno do Canal Caveira, Flor Bela, Gregória de Alcácer do Sal, Mário Monteiro, Inácio da Gâmbia, Geraldo Valério, Maria Júlia e filho, Vítor Amoroso, Intelvina Mateus, sua filha, e para toda a minha família e para todos aqueles que estão na escuta, com um beijinho para todos, para ti, Carlos, também, desejando-te umas boas férias e um bom fim de semana, que tudo corra como tu desejares.
1: Muito obrigado, então, Irmelinda. Um resto, então, de uma boa tarde, um bom fim de semana, um beijinho e até dia 16, então.
0: Muito obrigada e tudo de bom para ti, Carlos.
1: Obrigada, adeus, boa tarde, obrigada, boa tarde, boa tarde.
0: Obrigada.
1: Vamos chegar, então, com Geraldo Valério, O Mar Enrola na Areia.

0: Foi então o Geraldo Valério com O Mar Enrola na Areia, um pedido da Irmelinda Costa. E vamos receber agora a Maria Pinto. Boa tarde, Maria.
1: Boa tarde, Carlos.
0: Boa tarde, está tudo bem?
1: Está, graças a Deus.
0: Sim, senhora. Ora, e o que é que a Maria quer ouvir?
1: Queria ouvir que pudesse ser o Nel Monteiro, o Trato Sagrado.
0: Sim, senhora. E há para dedicar?
1: É para dedicar às minhas cunhadas, às minhas sobrinhas, às minhas amigas e ao meu filho, ao meu marido e à minha futura nora.
0: Sim, senhora. Muito obrigado, então, pela...
1: E para vocês, uma boa tarde.
0: Obrigada.
1: Nada.
0: Adeus, boa tarde, obrigada. Adeus, até dia 16, então. Vamos ficar, então, com o Nel Monteiro, Retrato Sagrado.

0: Foi então Nel Monteiro, Retrato Sagrado, um pedido da Maria Pinto. E vamos agora dar as boas-tardes ao Geraldo Valério. Boa tarde, Geraldo.
1: Boa tarde, amigo Carlos. Como vai por aí?
0: Vai tudo andando. E você também? Como é que vai por aí também?
1: Vamos andando.
0: Sim, senhor.
1: Com menos calor, mas está abafado.
0: Está.
1: É aqui provado.
0: Aqui já uma pingou.
1: E aqui também.
0: Exato.
1: Já caiu umas pinguinhas, mas foram poucas.
0: Foi como aqui?
1: Mas está assim muito nublado, um nublado muito carregado.
0: Agora já está a abrir aqui. Agora aqui começou a abrir.
1: Pois, aqui não.
0: Amanhã já dá um sol.
1: É para você ir para a praia.
0: E subida de temperatura. Mas é só amanhã, depois baixa outra vez.
1: Pois, você vai de praia, vai de férias até dia aqui, 16.
0: 16, né? sim. Até dia 16.
1: Passo umas férias boas.
0: Obrigado.
1: Aqui eu desejo.
0: Obrigado, amigo.
1: E agora gostava de ouvir o Fernando Farinha. Minha mãe é camponesa. Pode
0: sim,
1: ser?
0: Sim, pode ser, senhora.
1: É para dedicar a todo o auditório em geral, porque ontem fiz as minhas dedicatórias todas, dando umas boas férias e as melhores a todos os doentes. E mandar aqui um beijinho para a Hermelinda Costa, que pediu a minha música. Um beijinho para ela, tudo bom para ela e para toda a família dela. Bom, amigo Carlos, um grande abraço, boas férias e até um dia, se Deus quiser.
0: Obrigado então, amigo Geraldo. Um resto então de uma boa tarde, um bom fim de semana, um grande abraço, cumprimentos à esposa e até dia 16 então.
1: Será entregue, muito obrigado.
0: Adeus, boa tarde, obrigada, boa tarde. Vamos chegar então com o Fernando Farinha. Minha mãe foi camponesa.

Estivemos então com a voz de Fernando Farinha. Minha mãe foi camponesa. Foi um pedido do nosso ouvinte Geraldo Valério. E como não temos ninguém em linha e o tempo já é curto, vamos então terminar esta emissão de sexta-feira, 4 de setembro, com a voz de Carlos Paião. Recordar aqui Carlos Paião, que estreou agora um filme sobre a vida de Carlos Paião, que vai estar aqui em Grândola no cinema, agora não sei precisar o dia, mas vai estar aqui em Grândola brevemente, um filme sobre a vida de Carlos Paião. Vamos então terminar com Carlos Paião, Pó de Arroz.

E foi com Carlos Paião e Pó de Arroz que fechamos então esta emissão de sexta-feira, 4 de setembro, do programa Discos Pedidos. Resta-me agradecer-lhe terem estado desse lado, desejar a continuação de uma muito boa tarde, um bom fim de semana e marcar encontro consigo no próximo dia 16, a partir das 17 horas. Uma boa tarde e até dia 16.

0: 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São 19 horas.
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0: 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São 20 horas.
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São 21 horas. 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

0: 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São 22 horas.
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0: 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São 23 horas.
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0: 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São 0 horas.
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3: É o que eu vos digo. Isto está a precisar de uma limpeza geral.
4: Uma limpeza geral? Ai, é isso mesmo. Despeçam toda a gente, menos o pessoal da limpeza.
5: Oh, jeitoso. Vai um tirinho.
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